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menos assim, mais ou menos assim começamos o nosso Trancão do Bolinho. JM Barquinho Azul. 8 horas e 9 minutos. Tivemos também Aventura Musical Duas Vidas em Um Só Coração. Depois tem Calmon.

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20h21, Grupo Bailaço, 12 horas de boteco. Vamos pros garotos de ouro, vamos voltar pro

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8: 20h32. Na nossa segunda-feira do Bailão da Raiz, Bailão das Antigas, o abraço vai, o abraço vem. E o meu compadre Bico Fino, recebe meu abraço também. Boa noite, boa noite. Boa noite, Bico. Boa noite pro Cachorrão. Boa noite pro Micharia. Tamo junto, tem o pessoal da Cancha de Bocha do Nego. Boa noite, boa noite, boa noite. Vamos que vamos. E o Bico Fino, pra dançar uma bandinha, ele é mais ou menos desconectado, assim, ó.

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0: E aqui tem baile gaúcho todo dia, toda hora. Viva o gaitaço com porca véia. Populi dos meninos com o sinuelo pampeando, 20 horas e 56 minutos.
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0: Encerrando mais um dia, começando mais uma semana. Muito obrigado, meu compadre. Um grande abraço, minha comadre. Obrigado, Deus. Deus me deu saúde, amigos e família. E quando eu penso que não, ele fala que sim. Um abraço. Continue com a Centro América, né, tchê? Na Centro América tem ó, a voz do Brasil, Love Line na madrugada, o sertanejo. E o Fabiano começa tudo de novo amanhã. Eu volto amanhã às 18. Um abraço. Boa noite, boa noite, boa noite.

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5: Está no ar a Voz do Brasil. As notícias do governo federal que movimentaram o país no dia de hoje.
6: Olá, boa noite.
7: Boa noite para você que nos acompanha em todo o país.
6: Segunda-feira, 28 de setembro de 2026.
7: Vamos aos destaques do dia.
6: Mais de 500 sites de apostas irregulares são retirados do ar no Brasil.
7: E após proibição das bets, quem tem dinheiro nas plataformas poderá pegar o valor de volta.
6: Cidadão será notificado sobre prazos e procedimentos para devolução dos recursos. Luciana Colares de Holanda.
8: A partir de terça-feira, dia 6, os sites e aplicativos de apostas saem do ar.
7: Mercado de combustíveis tem regras mais rígidas contra aumentos abusivos.
6: E portaria prorroga a subvenção ao óleo diesel em meio à alta do petróleo. Gabriela Noronha.
9: Em outra frente, a ANP determinou multas que somam mais de 700 milhões a distribuidoras de combustíveis por elevação abusiva de preços.
7: Futebol feminino ganha marco legal para a profissionalização da modalidade.
6: Lei também prevê proteção à maternidade e combate à discriminação e à violência. Thaís de Araújo.
10: A lei do futebol feminino estabelece diretrizes nacionais para o desenvolvimento do esporte. Entre as medidas está a redução gradual do número de atletas não profissionais nas competições oficiais.
7: Hoje na apresentação da Voz do Brasil, eu, Mariana Jungmann e Luciano Seixas.
6: E acompanhe a gente ao vivo, acesse radiogov.ebc.com.br ou canal Gov na sua TV aberta.
7: Quem tem dinheiro em casas de apostas vai receber informações do governo federal sobre como e quando pedir a devolução dos valores.
6: Os avisos serão enviados pela caixa postal do gov.br e também pelo WhatsApp para orientar os usuários sobre os procedimentos e os prazos.
7: Pelas novas regras, os valores devem ser devolvidos diretamente pelas casas de apostas até 5 de outubro. Em alguns casos, a restituição será feita por instituições financeiras com prazo até 14 de outubro.
8: As empresas têm até o dia 5 de outubro, próxima segunda-feira, para retirar as propagandas do ar, inclusive de patrocínios. Dia 5 também, às 11:59 da noite, é o prazo para retirada voluntária dos valores pelos apostadores. A partir de terça-feira, dia 6, os sites e aplicativos de apostas saem do ar. Entre os dias 7 e 8 de outubro, as bets devem informar as instituições financeiras os saldos remanescentes, discriminados por CPF. E de 9 a 14 de outubro, finaliza o prazo para devolução dos saldos aos apostadores pelos bancos. A partir do dia 14, se houve qualquer obstáculo para devolução dos valores, os saldos serão repassados à Caixa Econômica Federal, que receberá os recursos e vai providenciar a devolução aos apostadores. Luciana Colares de Holanda, para a Voz do Brasil.
6: E também está sendo feita a operação contra as bets que não eram regularizadas, as ilegais.
7: Já foram retirados do ar 506 sites suspeitos de oferecer apostas de forma irregular no Brasil.
6: A ação foi feita pelos Ministérios da Justiça e Segurança Pública e da Fazenda, que monitoram plataformas sem autorização para funcionar no país.
7: Levantamento também identificou 43 canais e grupos ativos no Telegram relacionados à divulgação de apostas e jogos de cassino online. Juntos, eles ultrapassam os 202 mil integrantes.
6: A iniciativa faz parte de um trabalho para interromper o acesso a plataformas que operem sem autorização e impedir que novos endereços sejam usados para oferecer apostas ao público brasileiro.
7: Uma questão de saúde mental.
6: Assim, o governo federal definiu a onda de vício em apostas online, as bets, que foram proibidas na semana passada em todo o país.
7: Transtornos e até mesmo casos de suicídio entre os jogadores tornaram o problema mais que uma questão financeira, segundo o Ministério da Saúde.
6: Mesmo com a proibição, o SUS segue oferecendo atendimento para os afetados.
11: Em 2022, o homem que vamos chamar de Reinaldo foi apresentado a uma plataforma de apostas de times de futebol. Ele gostou do que, até então, considerava uma brincadeira inofensiva. Mas, aos poucos, Reinaldo foi se afundando nas apostas online. Chegou ao ponto de comprometer a renda da casa e pegar empréstimos para tentar cobrir os rombos causados pelas bets.
12: Eu cheguei a pegar um empréstimo no banco de 7 mil reais, botei uma banca e no outro dia eu já tinha perdido os mesmos 7 mil reais. E eu fiz isso não foi uma vez, foram em outras vezes também.
11: Após 4 anos de vício, Reinaldo teve um princípio de infarto e entendeu que era hora de procurar ajuda.
12: Nesse dia eu tive uma virada de chave, assim, no sentido de que eu pensei, ou eu paro ou eu acabo com a minha vida.
11: Entre maio e junho, 50 milhões de brasileiros apostavam em bets, segundo pesquisa da Confederação Nacional de Dirigentes Lojistas e do Serviço de Proteção ao Crédito. De acordo com um estudo que considerou apenas as capitais, 43% dos apostadores já deixaram de pagar contas essenciais, como água e luz, ou abriram mão de lazer por conta dos jogos. Merula Borges, especialista em finanças da Confederação, diz que o vício não prejudica apenas os apostadores, mas a própria economia do país.
13: Ultimamente, só os custos negativos de saúde e no comércio ficam no Brasil, enquanto a maior parte do lucro acaba indo para fora, com empresas que estão instaladas fora, que não geram emprego.
11: Os efeitos colaterais das bets extrapolam as finanças. Um dos principais motivos para a proibição dos jogos no Brasil, segundo o governo federal, é que o vício se tornou um problema de saúde pública. Quadros como ansiedade, depressão, alterações no sono e no humor são associados ao transtorno do jogo. Segundo a OMS, a Organização Mundial de Saúde, o risco de morte por suicídio é 15 vezes maior entre pessoas que estão nessa condição. Entre 2018

0: de mais de 1.300.000 pessoas. 51% dessas pessoas declararam relação direta com a saúde como motivo para a autoexclusão. Reportagem Luana Karen.
1: Está em vigor uma nova etapa do programa de renegociação de dívidas do governo.
2: Nas fases anteriores, a União dava uma garantia aos bancos para que eles dessem descontos. Agora o governo vai adquirir a carteira de débitos.
1: Os descontos devem começar a ser repassados aos devedores a partir de fevereiro de 2027. Entenda como vai funcionar com Pablo Mundim.
3: Uma nova etapa do programa de renegociação de dívidas, o Desenrola, prevê a compra pelo governo federal de carteiras de dívidas de pessoas físicas. A medida provisória estabelece descontos de, no mínimo, 90% para dívidas de até 10 mil reais. O ministro do Planejamento e Orçamento, Bruno Moretti, explica quais dívidas poderão ser incluídas no programa.
4: Dívidas em atraso, de um período de 2 a 4 anos e meio, mais ou menos, porque a partir de 5 anos essas dívidas prescrevem.
3: Na prática, bancos e demais credores poderão oferecer suas carteiras de dívidas em leilões. Será selecionada a instituição que oferece o maior desconto. Depois da compra, o consumidor poderá quitar o saldo restante à vista ou parcelar a dívida. Os juros e as demais condições de pagamento ainda serão definidos pelo Conselho Monetário Nacional. A economista e professora da FGV, Carla Beni, fala sobre a diferença dessa medida para outros programas de renegociação.
5: A mudança desse modelo é que o cidadão vai dever para o Tesouro Nacional. Então, o Tesouro que vai fazer toda a negociação com o banco e vai comprar os lotes pelo maior desconto possível.
3: A economista da FGV, Carla Beni, também orienta os consumidores sobre os cuidados para evitar um novo endividamento.
5: O importante é que a pessoa já comece a fazer uma programação, já vai tentando já juntar algum valor. Numa situação ideal, ela quitaria essa dívida à vista para não continuar com outra dívida. Mas se ela precisar parcelar, é importante que essa parcela caiba no orçamento para que ela não se frustre novamente.
3: O cronograma prevê o chamamento dos credores em novembro, a apresentação das propostas em dezembro e a homologação em janeiro. A previsão é que os contratos sejam assinados e os descontos comecem a ser repassados aos devedores em fevereiro de 2027. Para acompanhar as próximas etapas e saber como participar, o consumidor deverá consultar os canais oficiais do programa, que ainda serão divulgados. Reportagem Pablo Mundim.
2: O Setembro Verde chama a atenção para a importância da doação de órgãos.
1: E nós conversamos com a coordenadora geral do Sistema Nacional de Transplantes do Ministério da Saúde, Patrícia Freire, sobre a logística, as regras e as diferenças que esse gesto pode fazer para salvar vidas e dar uma nova chance a quem espera por um transplante. Acompanhe. Doutora Patrícia, bem-vinda à Voz do Brasil, um prazer ter a senhora conosco aqui. Vamos começar então essa conversa com uma dúvida que é muito comum, né? Qualquer pessoa pode ser doadora de órgãos e tecidos?
6: Sim, qualquer pessoa, primeiramente, obrigada, Mariana, pelo convite. Aqui no mês da doação é muito importante a gente falar sobre isso, né? Setembro é dedicado à doação, ao incentivo à doação de órgãos e tecidos, né? Então a resposta é sim. Qualquer pessoa saudável, que não tenha doenças transmissíveis, pode ser doadora de órgãos e tecidos, né? Para ser doador de órgãos após a morte, é preciso estar em morte encefálica. E para ser doador de tecidos, o coração já pode ter parado e é possível doar alguns tipos de tecidos.
1: Agora, existe idade mínima para essa doação ou idade máxima?
6: Idade máxima não tem. Idade mínima sim para aqueles pacientes que estão em morte encefálica, porque a morte encefálica, que é a morte cerebral, né? Ela só pode ser diagnosticada a partir de 7 dias de vida. Então, a idade mínima, é claro, tem que ser a partir de 7 vidas, mas a partir de 7 dias de vida é possível doar órgãos para transplante. Idade máxima não tem. Vai depender, é claro, da performance da pessoa, né? Hoje em dia, um idoso, por exemplo, de 70 anos, não é? Existem pessoas com 70 anos que estão, são atletas, que estão muito bem de saúde, então isso não impede a doação de órgãos. Então não existe idade máxima, existe a condição da pessoa naquela idade. Se ela estiver bem, saudável, sem doenças transmissíveis, não há impedimento só pela idade. A idade isoladamente não impede a doação de órgãos.
1: E aí, no caso, uma criança doa para outras crianças e

0: idoso necessariamente vai doar para outro idoso? Tem essa relação?
1: Depende. Na verdade, o regulamento técnico do Sistema Nacional de Transplantes, ele prioriza que doadores abaixo de 18 anos, órgãos de doadores que tenham de 18 anos ou menos, vão primeiro para receptores também com abaixo de 18 anos. Mas isso varia um pouco, assim, por exemplo, porque nós podemos ter uma criança de 13 anos que seja muito grande, tenha, por exemplo, um coração já grande, né? Nós temos adolescentes aí de 13, 12 anos que tem 1,90 m, né? Porte físico de adulto. Então, o coração desse adolescente provavelmente não vai caber numa criancinha de 1 ano que está precisando de um coração para transplante. Então, a gente faz essa relação antropométrica também, né? Mas, a priori, órgãos de doadores infantis vão primeiro para receptores infantis. Se não tiver nenhum receptor dessa faixa etária compatível, aí ele vai para doação de órgãos para adultos normalmente. Mas a gente procura fazer essa compatibilidade antropométrica.
0: Agora, a senhora mencionou, né, a doação em casos de morte encefálica. A gente tem doação também de pessoas em vida, porque eu acho que a maioria das pessoas, quando pensa em doação de órgãos, já pensa em situação de morte, né? Mas a gente tem doação em vida também. A senhora pode falar um pouquinho pra gente dos dois casos, assim, quando que se trata de doação pós-morte, quando que é possível fazer doação em vida ainda?
1: Sim, a doação pós-morte, ela é prevista em lei, né? E ela ocorre numa situação que a gente chama de morte encefálica, que é quando a perda da função total das funções do cérebro, né? A gente sabe que todo o nosso organismo é comandado pelo nosso cérebro, então quando ele para de funcionar, isso é a morte de fato do indivíduo. E é na morte encefálica que é possível se doar coração, rins, fígado, pâncreas, intestino e tecidos também. É possível doar córneas, é possível doar pele, ligamentos, ossos, tendões, enfim. Mas na doação inter vivos, a gente só pode doar órgãos duplos ou órgãos que se regeneram, né? Então, em vivo, na doação em vivos, a gente pode doar um dos rins, parte do fígado e pode doar medula óssea. Esse é o tipo de doação em vida que pode acontecer.
0: Muito bem. Agora, doutora, uma única pessoa pode doar mais de um órgão, mais de um tecido?
1: Com certeza. Um único doador falecido, por exemplo, ele pode doar até 7, 8 órgãos e também pode doar todos os tecidos, exceto medula óssea. E o doador em vida é aquilo que eu falei, ele pode doar medula óssea, um dos rins ou parte do fígado.
0: E o Sistema Único de Saúde tem uma lista única para isso? Acho que essa também é uma dúvida que muita gente tem, né? Porque as pessoas têm aquele imaginário de que você pode, tendo dinheiro você vai passar na frente. É uma lista única, né?
1: É uma lista única, critérios econômicos, sociais, políticos, enfim, isso não é um consenso comum, é uma lenda urbana, né? Isso não existe, a lista é única, a distribuição dos órgãos que são doados pelas famílias, ela é feita através de critérios técnicos e não é feita assim diretamente pelo humano, há um sistema informatizado que cruza os dados de compatibilidade dos candidatos a transplantes, ou seja, daquelas pessoas que estão inscritas na lista única, com os doadores, com os dados dos doadores, e existe um algoritmo. Então, ele cruza os dados dos doadores e dos receptores e vê qual é o mais compatível e organiza, assim, por critérios cronológicos, por critérios de urgência máxima, né? Então, você pode, por exemplo, uma pessoa pode passar na frente da lista, pode, se ela tiver muito urgente. Uhum. Porque tem aquela pessoa que está inscrita, mas que ela não está tão urgente, ela pode esperar um pouco. E tem alguns que entram no caso de urgência máxima, que ela precisa transplantar em 48 horas, ou senão ela morre. Então, nesses casos, a lista olha quem está em urgência. E, é claro, ela classifica os urgentes primeiro e os eletivos na sequência. Então, a lista é única e não existe, o nosso sistema, ele prima por isso, sabe, Mariana? Ele prima pela transparência do sistema. Então, as pessoas que são candidatas a um transplante e que estão inscritas nas listas, elas têm acesso ao seu prontuário e elas podem acompanhar a sua situação na lista. Então, ela vai ver quem passou na frente por questões de urgência, enfim. Então, a lista é totalmente transparente e não é possível se passar passar na frente da lista por questões que não sejam urgência.
0: Agora, antes da gente encerrar, queria que a senhora falasse um pouco sobre como as pessoas devem proceder caso elas queiram ser doadoras, né? Acho que é muito importante, principalmente quando se você tem a intenção de ser doadora, mas você percebe que a sua família pode ter algum tipo de preconceito com aquilo ou algum tipo de resistência, né?
1: Na verdade, as famílias não têm preconceito, as famílias não têm conhecimento, porque a doação de órgãos é uma coisa, assim, a gente costuma dizer que é o suprassumo da alta complexidade, né? Quando todas os tratamentos falharam, o que que resta agora? Trocar o órgão? Então, as famílias têm desconhecimento, né? Mas o que é essencial, que fique assim de mensagem para quem está nos ouvindo, é que se você deseja ser um doador após a sua morte, você venha a falecer e quiser se tornar um doador, você precisa deixa claro para sua família. Então, você, sei lá, tá numa conversa de fim de semana, vocês estão ali no almoço de domingo na família, né? Você fala assim, ó, gente, lembra aquela coisa da doação de órgãos? Eu quero deixar bem claro, eu vou ser doador, viu? Se eu morrer, a gente até brinca, né? Se eu doer é para doar, se eu morrer é para doar tudo. Então é isso que precisa ficar claro, porque a família, ela tende a fazer os gostos do seu ente querido
0: a
1: quando ele fala,
0: né?
1: Ela tende a respeitar. Então, o que é muito claro é falar, gente, se eu morrer algum dia, eu quero, lembrem, eu quero ser doador de órgãos. Se eu não puder, por exemplo, se não houver morte cefálica, a pessoa já tiver o coração parado de cara, né? Assim, por exemplo, num acidente de trânsito, o coração parou ali, dá para doar córneas, dá para doar ossos, dá para doar pele, dá para doar músculos, tendões, dá para doar uma série de outros tecidos. Principalmente a gente tem que lembrar das córneas. A nossa lista de córneas hoje é gigante. E você imagina você poder doar os seus olhos e fazer com que uma pessoa volte a enxergar. Então, isso é muito importante. Então, a mensagem que precisa ficar para as famílias e para a pessoa que quer se tornar um doador é: avisa a sua família, porque quem vai autorizar a doação é a sua família.
0: Muito bem, nós conversamos com Patrícia Freire, coordenadora geral do Sistema Nacional de Transplantes do Ministério da Saúde. Doutora Patrícia, muito obrigada pela entrevista à Voz do Brasil.
1: A gente aqui.
2: 2027 vai ser o ano da Copa do Mundo Feminina no Brasil.
0: E de olho no futebol feminino brasileiro, foi sancionado nesta segunda-feira um marco legal para a modalidade.
2: A legislação prevê medidas para profissionalização nas competições, proteção à maternidade e prevenção e combate à discriminação no futebol.
3: Foi sancionada nesta segunda-feira a Lei do Futebol Feminino, que estabelece diretrizes nacionais para o desenvolvimento do esporte. Entre as medidas está a redução gradual do número de atletas não profissionais nas competições oficiais. Na principal divisão nacional, cada equipe poderá ter inicialmente até 4 jogadoras não profissionais. Nas demais divisões nacionais e na principal divisão estadual, o limite será de 6. A lei também estabelece medidas para ampliar a participação das mulheres em diferentes áreas do futebol e garantir mais direitos às atletas, como explica o ministro do Esporte, Paulo Henrique Cordeiro.
4: É uma lei que também se preocupa com a formação de gestoras, com técnicas, com a arbitragem feminina no futebol, com condições como a proteção à maternidade, com a busca da igualdade salarial entre as jogadoras do futebol feminino e do futebol masculino, que se preocupa essencialmente com o desenvolvimento desse futebol feminino, de nós virarmos a chave.
3: As atletas também deverão ter acesso a condições equivalentes de treinamento, espaços, equipamentos e profissionais de suporte. A legislação inclui ainda medidas de prevenção e combate à discriminação, ao racismo, à intolerância e à violência contra as mulheres no futebol. A medida entra em vigor durante a preparação do Brasil para sediar, em 2027, a Copa do Mundo Feminina. O Mundial será realizado de 24 de junho a 25 de julho em 8 cidades brasileiras. Reportagem Thaís de Araújo.
0: O governo federal divulgou hoje uma série de medidas que vem tomando para evitar que o aumento do preço do petróleo, causado pela guerra no Oriente Médio, traga prejuízos para a população brasileira.
2: A cotação internacional do barril do petróleo Brent, o tipo que é para comercialização, já acumula uma alta de 40% desde o início dos conflitos.
3: As medidas fazem parte de um conjunto de ações para evitar o aumento do preço dos combustíveis no país, diante da alta dos preços internacionais do petróleo. O pacote inclui nova portaria do Ministério da Fazenda, que prorroga a subvenção de R$ 2,12 por litro de óleo diesel, publicada na última sexta-feira. Segundo o ministro do Planejamento e Orçamento, Bruno Moretti, a política de concessão de subsídios aos combustíveis ainda é necessária e precisa ser mantida para atenuar os efeitos da guerra no Oriente Médio entre Estados Unidos, Irã e Israel.
5: A política de subvenção, ela funciona sempre como um amortecedor. Ela é do tamanho necessário para amortecer o choque e nunca ela é discricionária, sem parâmetros.
3: Na semana passada também foi deflagrada a Operação Carga Pesada. De acordo com o balanço divulgado nesta segunda-feira, entre 21 e 25 de setembro, 241 fiscalizações foram realizadas em postos, distribuidoras e revendedoras para checar preços e qualidade dos combustíveis e do GLP, o gás de cozinha. O ministro da Justiça e Segurança Pública, Wellington Lima, destacou que o reforço na fiscalização não vai de encontro ao livre mercado. O ministro disse ainda que é preciso diferenciar a liberdade para definição de preços das situações consideradas abusivas.
6: A necessidade de nós, a todo instante, chamarmos atenção para a distinção entre o uso, a liberdade de preço e o abuso. O uso dessa faculdade não se confunde com esse abuso indiscriminado de preço. Imaginar 1.300% de incremento na margem de lucro é algo que atenta frontalmente contra o interesse da sociedade brasileira, da cidadania, da dimensão dos consumidores, e o nosso aparato de Estado deverá estar absolutamente mobilizado para reprimir esse tipo de conduta.
3: O governo também aumentou as penalidades previstas para infrações cometidas por integrantes da cadeia de combustível. Para as multas, passou de 14 para 500 milhões de reais. Reportagem Gabriela Noronha.
7: E devido à elevação abusiva de preços, a ANP, Agência Nacional do Petróleo, Gás Natural e Biocombustíveis, já aplicou multas que somam mais de 700 milhões de reais a distribuidoras de combustíveis.
2: Essas foram as notícias do governo federal.
7: A realização da Secretaria de Comunicação Social da Presidência da República.
2: Com produção da empresa Brasil de Comunicação.
7: Fique agora com as notícias do Poder Judiciário e do Congresso Nacional. Boa noite.
2: Boa noite para você e até amanhã.
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10: STF vai definir limites para quebra de sigilo telemático em fiscalização tributária.
11: Acordo prevê medidas para combater o assédio eleitoral na administração pública da Paraíba.
10: Para o STJ, condenação por violência doméstica é fundamento suficiente para impor a participação do agressor em grupo reflexivo.
11: Boa noite, eu sou Marcela Luiza.
10: E eu sou Walter Lima.
11: Supremo Tribunal Federal vai definir se a justiça pode autorizar a quebra de sigilo telemático em fiscalizações de tributos.
10: A decisão final do STF deverá ser aplicada por todo o judiciário do país. Marcelo Della Libera.
12: O caso começou com uma ação da União que pediu acesso a e-mails e arquivos armazenados em nuvem de um investigado para apurar um suposto esquema de emissão de notas fiscais falsas. No recurso ao Supremo, a União sustenta que o Marco Civil da Internet permite, mediante ordem judicial, o acesso a dados armazenados também em processos de outras áreas. O relator ministro Dias Toffoli destacou que a discussão envolve, de um lado, o direito à privacidade e ao sigilo das comunicações e, de outro, o interesse público na arrecadação de tributos. Ainda não há data para o julgamento do mérito no Supremo.
11: Acordo homologado pela Justiça do Trabalho prevê medidas para combater o assédio eleitoral na administração pública da Paraíba.
10: O Estado também vai pagar indenização por dano moral coletivo. Samanta Flor.
13: O acordo foi firmado entre o Ministério Público do Trabalho e o Estado da Paraíba. A previsão é de ações para identificar e coibir práticas de assédio eleitoral e também discriminatórias nas relações de trabalho da administração estadual. O Estado ainda vai pagar R$ 200 mil por dano moral coletivo em 20 parcelas. A decisão prevê multa em caso de descumprimento.
11: Mesários preparam sessões eleitorais antes da abertura da votação.
10: Equipes orientam o eleitorado e garantem o funcionamento das sessões. Estevão Furtado.
14: No dia 4 de outubro, as sessões eleitorais vão funcionar das 8 da manhã às 5 da tarde, no horário de Brasília. Durante o pleito, mesárias e mesários conferem a identificação, registram a presença, liberam a urna e orientam eleitoras e eleitores sem interferirem na escolha

0: voto. Celulares e outros equipamentos que possam gravar ou transmitir imagens devem ficar desligados e guardados no local indicado pelos mesários, enquanto a pessoa vota. Ao final do horário de votação, a equipe imprime o boletim de urna e encaminha a mídia de resultado para a transmissão dos dados.
1: Condenação por violência doméstica é fundamento suficiente para obrigar agressor a participar de grupo reflexivo como condição de suspensão da pena.
2: O entendimento é do STJ, Fátima Uchoa.
3: Um homem condenado por violência doméstica teve a execução da pena suspensa desde que cumprisse algumas condições, como a de frequentar 5 sessões de grupo reflexivo. O Tribunal de Justiça do Rio de Janeiro afastou essa condição por entender que não houve fundamento específico para determiná-la, o que resultou em recurso do Ministério Público. O STJ restabeleceu a obrigação. Segundo o relator ministro Rogério Schietti Cruz, o juiz só precisa apresentar justificativa específica se decidir não aplicar a medida. Para o ministro, os grupos buscam responsabilizar o agressor e ajudar a romper o ciclo de violência doméstica.
1: Justiça bloqueia 146 milhões de empresas acusadas de envolvimento em garimpo na terra indígena Yanomami.
2: A decisão é fruto de um pedido do MPF, Vanessa Pereira.
4: Segundo a ação, a cassiterita era extraída clandestinamente da terra indígena Yanomami, em Roraima, transportada por aeronaves a partir de pistas de pouso clandestinas, registrada como se fosse produção de cooperados e, em seguida, adquirida pela White Soda Metalurgia e Mineração Limitada, que transformava o minério em lingotes de estanho. Com isso, além do bloqueio de bens, direitos e valores, a Justiça também determinou que a Receita Federal informe os dados de faturamento das 4 empresas de 2021 a 2025. Essas informações servirão de base para sanções e eventual revisão de valores bloqueados.
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1: Uma boa noite.
2: E até amanhã.
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7: Eu sou Humberto Pinheiro e estes são os destaques de hoje do Jornal do Senado, que começa agora. Congresso vai iniciar a análise da medida provisória que proíbe as bets em todo o país. CCJ analisa punições para quem desiste de criança adotada. Sancionada lei que cria a Universidade Federal da Fronteira Norte em Oiapoque, no Amapá. Boa noite. Já está no Congresso Nacional a medida provisória 1394 de 2026, que proíbe em todo o país as chamadas bets. Pelo texto, que será analisado por uma comissão mista de senadores e deputados federais, antes de ser votado pelos plenários da Câmara e do Senado, a restrição valerá para as apostas sobre eventos reais de temática esportiva e sobre eventos virtuais de jogos online. As informações com o repórter Alexandre Campos.
8: Além de acabar com as atuais concessões no prazo de 30 dias, a MP prevê o bloqueio do acesso a sites e aplicativos de apostas. As empresas que exploram a atividade não terão direito a qualquer indenização nem a devolução do valor que repassaram ao governo pela outorga do serviço. A conta vinculada a algum operador que continuar explorando ilegalmente a atividade será bloqueada e os valores serão destinados ao Fundo Nacional de Segurança Pública. O dinheiro referente a jogos não apurados e os recursos de prêmios de apostas cujo resultado tiver sido concluído antes da vigência das novas regras deverão ser devolvidos aos apostadores. O texto ainda veda publicidade, propaganda e patrocínio relacionados a esse tipo de atividade e impõe obrigações aos provedores de aplicações de internet e lojas virtuais, como impedimento de oferecer produtos ou serviços referentes a apostas. O vício em betes tem levado famílias ao endividamento e há mais registros de casos de depressão e de ansiedade, com aumento do risco de suicídio, problemas que, de acordo com o governo, motivaram a edição da medida provisória. A população pode se manifestar sobre a MP clicando em consulta pública no endereço senado.leg.br/e-cidadania.
7: O Congresso também recebeu o projeto de lei do Executivo que tipifica crimes relacionados às betes. O texto torna crime tanto a exploração quanto a publicidade de betes, tipificando 5 condutas como criminosas. A proibição das betes prevista em medida provisória já está valendo, mas o projeto que trata dos crimes ainda precisa ser votado pela Câmara e pelo Senado para virar lei e entrar em vigor. A Comissão de Constituição e Justiça do Senado deve discutir uma alteração no Estatuto da Criança e do Adolescente para punir adultos que desistem do processo de adoção. A proposta busca introduzir sanções específicas para desencorajar a chamada desistência tardia, quando a criança já consolidou laços afetivos com os adotantes. Repórter Douglas Castilho.
9: De 2019 a 2024, mais de 2 mil crianças registradas para adoção passaram por pelo menos um processo de devolução, segundo dados do Conselho Nacional de Justiça. Foi pensando nesse cenário que o ex-senador Major Olímpio apresentou o projeto de lei que estabelece sanções para os adotantes que desistirem durante o processo. A relatora da proposta na Comissão de Direitos Humanos, senadora Damares Alves, do Republicanos do Distrito Federal, falou das consequências dessa espécie de segundo abandono.
10: Agravam ainda mais a vulnerabilidade de crianças e adolescentes que, por vezes, já sofrem trauma anterior de exclusão ou perda da família de origem.
9: A proposta prevê punições como o pagamento de indenização e até responsabilização por crime de abandono de incapaz, se a desistência ocorrer após a sentença judicial definitiva de adoção.
7: Foi sancionada a lei aprovada pelo Senado que cria a Universidade Federal da Fronteira Norte, com sede em Oiapoque, no Amapá. Repórter Rodrigo Rezende.
11: A Universidade Federal da Fronteira Norte, a UFFN, terá sede em Oiapoque, na fronteira com a Guiana Francesa, e será vinculada ao Ministério da Educação. O campus da Unifap, Universidade Federal do Amapá, que fica no município, passa a integrar a nova universidade, com a transferência dos cursos, estudantes e cargos. A UFFN terá como objetivos oferecer graduação e pós-graduação, desenvolver pesquisa, extensão e cultura e promover a inovação e o desenvolvimento regional. O presidente do Senado, Davi Alcolumbre, destacou o papel da instituição na formação de profissionais e pesquisadores, principalmente com a possível exploração de petróleo na região.
12: De formarmos capacidade intelectual na academia, na universidade, no conhecimento, nessa nova perspectiva das riquezas da exploração do petróleo e das riquezas que o petróleo pode proporcionar para o Brasil e vai proporcionar para a Amazônia, de conhecimento, de inteligência, e a universidade, só ela é capaz de gerar todas essas perspectivas.
11: Para 2027 e 2028 estão previstos investimentos de 20 milhões de reais por ano na nova universidade.
7: Uma proposta em análise na Comissão de Educação propõe que bibliotecas de escolas públicas disponibilizem livros sobre proteção à mulher. Obras que abordem o tema e igualdade entre homens e mulheres também devem constar nos acervos. A medida tem como objetivo atuar preventivamente no combate à violência contra o público feminino e deve ser adotada conforme a previsão orçamentária. A relatora, senadora Ivete da Silveira, do MDB de Santa Catarina, enfatiza que a iniciativa pode ser implementada de forma gradual. Para ela, o acesso a obras literárias, informativas e pedagógicas sobre esses assuntos contribui para o desenvolvimento de atitudes compatíveis com a dignidade da pessoa humana e com a não discriminação.
13: Nem só de violência vive o Brasil, ele vive também de uma capacidade de reagir a ela.
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17: O Tribunal Superior Eleitoral decidiu que o e-título poderá ser usado normalmente nos dias das eleições, inclusive para download. A novidade vale para os 2 turnos de votação. Mais detalhes com o repórter Herman Kulitz.
18: Os cidadãos poderão usar o aplicativo e-título normalmente nos dias da votação, inclusive para download. Isso vale tanto para o primeiro turno quanto para o segundo. O anúncio foi feito pelo presidente do TSE, ministro Cássio Nunes Marques, destacando as funcionalidades.
19: A Justiça Eleitoral iniciou o envio de notificações oficiais pelo aplicativo e-título. A iniciativa busca facilitar o acesso a informações importantes para o exercício do voto, como a consulta antecipada ao local e a sessão de votação. Reforçamos, portanto, a recomendação para que eleitoras e eleitores mantenham o aplicativo atualizado, façam o primeiro acesso e confiram seus dados com antecedência.
18: De acordo com o TSE, quem tem biometria cadastrada e fotografia digital poderá utilizar o e-título como documento oficial de identificação na hora de votar, apresentando o documento diretamente pelo celular ao mesário. Não serão aceitas capturas de tela nem documentos sem foto.
17: 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Com trabalhos técnicos de Eliseu Caires, o Jornal do Senado fica por aqui. Acompanhe agora as notícias da Câmara dos Deputados. Boa noite e até amanhã.
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21: Câmara analisa a destinação de percentuais mínimos de recursos ao esporte.
22: Projeto de lei cria uma política nacional de educação para jovens e adultos.
21: Parlamentares apresentam propostas para fiscalizar a qualidade da água.
23: Boa noite. Encerramos hoje o projeto de gravação de edições do Jornal Câmara dos Deputados em emissoras da rede Câmara de Rádio neste ano de 2026. Este programa está sendo produzido diretamente da cidade de Vitória da Conquista, com a participação do colega Guilherme Barbosa, da Rádio Câmara de Vitória da Conquista. Eu sou Márcio Aquilissardi, bem-vindo, Guilherme.
24: Boa noite, obrigado, Márcio. É uma honra profissional participar da apresentação desse jornal da Câmara dos Deputados, dentro da Voz do Brasil. Vamos agora às notícias da Câmara dos Deputados.
21: Wellington Roberto, do PSD da Paraíba, apresentou proposta de fiscalização e controle para verificar a origem e a regularidade da água utilizada na fabricação de refrigerantes e cervejas no Brasil. A iniciativa prevê a revisão das autorizações realizadas nas fábricas nos últimos 5 anos.
22: Wellington Roberto quer saber se as empresas usam água mineral dentro dos padrões exigidos pelos órgãos de controle. O deputado também solicita explicações sobre a ausência nos rótulos dos refrigerantes de informações relacionadas à origem da água utilizada na produção.
21: Júlio Arcoverde, do PP, quer discutir a prestação dos serviços de abastecimento de água e esgotamento sanitário no estado do Piauí. O deputado cita relatos de falhas no fornecimento e defende mais acompanhamento da execução dos contratos de concessão.
22: Júlio Arcoverde sugere reunir representantes da concessionária, de órgãos reguladores e do poder público em uma audiência sobre o tema. Ele explica que o objetivo é avaliar a fiscalização do setor e discutir medidas para melhorar a qualidade e a continuidade dos serviços prestados.
0: Saúde.
24: Dorinaldo Malafaia, do PDT do Amapá, defende a aprovação de projeto de lei complementar que inclui o combate à malária entre os objetivos da atuação conjunta da União, dos estados, do Distrito Federal e dos municípios. A proposta prevê ações articuladas aos processos de licenciamento ambiental.
1: Dorinaldo Malafaia alerta que grandes empreendimentos instalados em regiões com alta incidência de malária devem considerar durante o processo de licenciamento os riscos da doença. O deputado avalia que a cooperação entre os entes federativos pode fortalecer a prevenção e o controle.
0: Segurança Pública.
24: Sargento Faur, do PL do Paraná, defende o aumento das penas para motoristas alcoolizados que causarem acidentes com vítimas. Ele cita casos recentes de atropelamentos fatais e mortes de motociclistas provocados por condutores embriagados.
2: Eu apresentei, baseado nessa carnificina que estamos vivendo no trânsito, um projeto duríssimo, que ele aumento de pena, reclusão de 6 a 20 anos quando o motorista sob influência de álcool ou outra substância psicoativa provocar morte no trânsito, crime inafiançável. Ou seja, chega de fiancinha de 3 mil, de 1.000, de 2 mil, não, vai ficar preso até decisão judicial. Multas mais severas.
1: A proposta também prevê 10 anos de suspensão da carteira de motorista em casos de morte e 7 anos quando houver invalidez permanente da vítima. Para Sargento Faur, as mudanças evitam a sensação de impunidade e tornam mais rigorosa a punição para crimes cometidos por motoristas embriagados.
24: Favorável à redução da maioridade penal de 18 para 16 anos, Paulo Freire Costa, do PL de São Paulo, considera que as regras atuais de punição para adolescentes precisam levar em conta a gravidade dos acontecimentos. Ele é um dos autores de PEC sobre o tema.
1: O texto assinado por Paulo Freire Costa também inclui a responsabilização penal de adolescentes maiores de 12 anos que cometam crimes violentos e hediondos. A justificativa aponta que o limite de 3 anos de internação pode estimular o recrutamento de menores para a prática de crimes.
0: Justiça.
24: Projeto de Alexandre Guimarães, do MDB do Tocantins, cria regras para punir a chamada litigância abusiva reversa. A proposta prevê punições para réus que descumpram decisões judiciais de forma reiterada ou apresentem recursos sucessivos apenas para atrasar as determinações da justiça.
1: De acordo com Alexandre Guimarães, grandes litigantes costumam transformar a demora dos processos em estratégia de negócio, o que sobrecarrega o judiciário. Para ele, a medida combate o abuso de poder econômico nos tribunais e assegura que as decisões sejam cumpridas.
0: Educação.
24: A Câmara analisa a criação de uma Política Nacional de Educação de Jovens e Adultos. A proposta pretende avançar na construção de medidas para estimular milhões de brasileiros que não conseguiram concluir os estudos. A repórter é Maria Neves.
3: A Comissão de Educação da Câmara dos Deputados aprovou o projeto que institui a Política Nacional de Educação de Jovens e Adultos. Pela proposta, o poder público deverá adotar ações para assegurar o acesso e a permanência na escola de todos os cidadãos que não concluíram o ensino fundamental ou médio na idade própria. Dentre as medidas previstas estão a busca ativa de estudantes que abandonaram os estudos, a previsão de orçamento próprio para o programa em igualdade de condições com o ensino regular e a oferta de bolsas de estudo. Ainda de acordo com o texto aprovado, a União deverá oferecer assistência técnica a estados e municípios para ampliar a oferta de vagas na educação de jovens e adultos. Nessa modalidade, as instituições de ensino deverão oferecer cursos em horários flexíveis, inclusive aos fins de semana. Para a deputada professora Luciene Cavalcante, do PSOL de São Paulo, que integra a Comissão de Educação, a proposta é fundamental, uma vez que o Brasil ainda conta com milhões de pessoas que não concluíram a educação básica.
4: Hoje, no nosso país, mais de 1.100 cidades não têm sequer uma turma de EJA. Isso é um escândalo. Quando a gente vai olhar que são quase 70 milhões de brasileiros que hoje não concluíram a educação básica.
3: O projeto ainda determina a formação de professores especializados e a realização de concursos públicos para a contratação de profissionais específicos para a formação de jovens, adultos e idosos. Os governos também terão de assegurar aos alunos da modalidade de jovens e adultos participação igualitária em programas de material didático, transporte, alimentação e assistência à saúde. Além disso, as instituições de ensino deverão oferecer espaço para acolhimento de crianças entre 4 e 12 anos, sob a responsabilidade de estudantes jovens, adultos ou idosos. A proposta que institui a Política Nacional de Educação de Jovens e Adultos ainda será analisada pelas comissões de Finanças e Tributação e de Constituição e Justiça. Da Rádio Câmara de Brasília, Maria Neves.
20: Economia.
23: Lucas Ramos, do PSB de Pernambuco, apoia a criação de regras mais claras para responsabilizar os sócios pelas obrigações que permanecem após a extinção de uma empresa. A proposta, segundo ele, protege credores, trabalhadores e fornecedores, além de ampliar a segurança jurídica.
24: Relator da matéria na Comissão de Indústria, Comércio e Serviços, Lucas Ramos avalia que a mudança contribui para reduzir disputas judiciais e fortalecer o ambiente de negócios. Ele afirma que a medida ajuda a coibir o uso indevido da personalidade jurídica para evitar o cumprimento de obrigações.
23: Projeto de Júnior Ferrari, do PSD do Pará, amplia a desoneração tributária para serviços de conservação, modernização e reparo de embarcações listadas no Registro Especial Brasileiro. O texto também inclui as empresas brasileiras de navegação como beneficiárias do Renaval, o programa de incentivo ao setor.
24: Júnior Ferrari alega que a reforma tributária acabou com benefícios que garantiam a competitividade do setor de reparos navais. Ele entende que as mudanças são necessárias para preservar empregos, atrair investimentos estrangeiros e manter a infraestrutura de atendimento à frota brasileira.
23: Juarez Costa, do Republicanos de Mato Grosso, integra a Frente Parlamentar em Defesa do Mutualismo. O grupo pretende acompanhar a regulamentação do sistema em que associados dividem os custos de proteção de seus bens como alternativa ao seguro tradicional.
24: Juarez Costa apoia a articulação entre o poder público, entidades do setor e a sociedade civil para fortalecer esse modelo de proteção patrimonial. A frente também busca contribuir para a aplicação das regras estabelecidas pela lei que regulamentou o mutualismo no país.
20: Agricultura.
23: Produtores rurais endividados poderão ter até 25 anos para pagar seus financiamentos, conforme substitutivo apresentado por Dilceu Esperafico, do PP do Paraná. O relatório do deputado também estabelece carência de até 3 anos para o início dos pagamentos.
24: Dilceu Esperafico considera que a renegociação das dívidas pode ajudar os produtores afetados por perdas na safra, aumento dos custos de produção ou dificuldades na comercialização. O texto também prevê a suspensão de cobranças judiciais durante o período de adesão ao programa de renegociação.
23: Raimundo Costa, do PSD da Bahia, é autor de projeto que cria um selo nacional para a identificação de pescado proveniente da pesca artesanal sustentável. A proposta também institui um programa de rastreabilidade para informar a origem do produto e a comunidade responsável pela captura.
24: Raimundo Costa aponta que a certificação pode aumentar o valor comercial do pescado artesanal, ampliando o acesso a mercados diferenciados. O texto prevê também que produtos certificados tenham prioridade em compras públicas, feiras e ações de promoção comercial.
20: Trabalho.
23: Mauro Benevides Filho, do União do Ceará, apoia a PEC que reduz de 44 para 40 horas semanais a jornada, com 2 dias de descanso a cada 5 trabalhados e sem redução salarial. Ele ressalta a importância da mudança para o bem-estar da população.
5: eu bato muito que você, para você crescer, você tem que melhorar na sua função estudando. O que é que essa emenda constitucional está fazendo? É tentando reduzir, em vez de folga, de lazer, de cuidar da casa, enfim, do que seja, de estudar, é reduzir de 5 por 2. O que que é isso? É trabalhar 5 dias e conseguir folgar 2. Isso não significa que sábado e domingo

0: domingo, não poderão trabalhar. Poderão sim. Você pode substituir um dia da semana, quarta-feira, trabalhar no sábado e assim por diante. Ou seja, a emenda constitucional prevê isso.
1: Mauro Benevides Filho considera que a redução da jornada também pode aumentar a produtividade. Segundo o parlamentar, empresas que já adotaram a escala de 5 dias de trabalho por 2 de descanso relatam funcionários mais motivados e redução das faltas justificadas por atestados.
2: Zé Adriano, do PP do Acre, apresentou requerimento para a realização de audiência pública para debater o fim da escala 6x1. O deputado propõe ouvir representantes da construção civil sobre os possíveis impactos da mudança nos custos, na produtividade e na manutenção dos empregos.
1: Zé Adriano considera que a construção civil deve participar do debate por empregar grande contingente de trabalhadores e depender intensamente de mão de obra. Ele avalia que a audiência pode contribuir para a análise das propostas sobre o tema que tramitam no Congresso Nacional.
2: Missionário José Olímpio, do PL de São Paulo, apresentou o projeto que autoriza a criação de um programa nacional de proteção a motofretistas e mototaxistas. A proposta prevê recursos federais para municípios e o Distrito Federal oferecerem gratuitamente equipamentos de segurança e cursos de qualificação.
1: Missionário José Olímpio defende a priorização de trabalhadores de baixa renda com adesão voluntária aos cursos e sem novos custos para a categoria. Segundo o deputado, o objetivo é reduzir os acidentes e as mortes no trânsito relacionados ao uso profissional de motocicletas.
2: Ercílio Coelho Diniz, do MDB de Minas Gerais, apresentou o projeto que cria o Programa Nacional de Requalificação Profissional para pessoas acima de 45 anos. Segundo ele, o objetivo é oferecer cursos gratuitos de tecnologia e serviços digitais, bolsas de qualificação e incentivos para empresas que contratarem os beneficiários.
1: O projeto de Ercílio Coelho Diniz também prevê prioridade para pessoas desempregadas há mais de um ano. O deputado argumenta que a iniciativa combate o etarismo no mercado de trabalho e reduz o desemprego prolongado entre trabalhadores com mais de 45 anos.
3: Esporte.
2: A Câmara analisa uma proposta que prevê a destinação de recursos ao esporte. A repórter Paula Bittar tem mais detalhes sobre a medida.
4: A Comissão de Constituição e Justiça da Câmara aprovou uma proposta de emenda à Constituição que estabelece que União, Estados, Distrito Federal e municípios deverão destinar anualmente pelo menos 1% da receita de impostos à promoção do desporto educacional e de alto rendimento. Além de definir percentuais mínimos, a proposta propõe um sistema de repasse de recursos entre os entes federativos para viabilizar políticas públicas integradas. Assim, do mínimo previsto para a União, 25% serão destinados aos estados e ao Distrito Federal e 25% aos municípios. Os critérios de rateio dos recursos serão definidos em lei complementar. O relator na comissão, deputado Helder Salomão, do PT do Espírito Santo, defende que a destinação de recursos mínimos pode colaborar para o incentivo ao esporte desde cedo.
5: A escola é a primeira oportunidade que o jovem, que o adolescente tem de começar a prática esportiva. E muitas escolas não têm a estrutura necessária, não têm o apoio. Nós precisamos ter recursos disponíveis, e nós estamos falando de 1% do total dos impostos arrecadados, para investimento em infraestrutura nas escolas do nosso país. Eu tenho certeza que nós vamos revelar muito mais talentos.
4: Segundo Helder Salomão, no futuro, mais dinheiro investido se transformará em mais medalhas para o país.
5: Hoje, nós temos o Bolsa Atleta, que é uma experiência bem sucedida, porque vários ganhadores de medalha nas Olimpíadas que o Brasil participa são de atletas que tiveram o apoio do Bolsa Atleta. Eu acredito que nós, ao aprovarmos essa PEC e ela se transformar numa legislação que garante recurso para infraestrutura, nós teremos muitos talentos. O Brasil vai se destacar muito mais nas Olimpíadas, nas competições nacionais, internacionais.
4: A análise da proposta pela CCJ é apenas o primeiro passo da tramitação na Câmara. Agora, a PEC que destina recursos para o esporte, assim como outras que estão sendo analisadas em conjunto e tratam do mesmo tema, precisa passar por uma comissão especial e pelo plenário em 2 turnos de votação. Da Rádio Câmara, de Brasília, Paula Bittar.
1: A Câmara analisa projeto que cria uma política nacional para ampliar o acesso de crianças e

0: adolescentes com autismo a atividades esportivas adaptadas. Autor da matéria, André Fufuca, do PP do Maranhão, afirma que a iniciativa utiliza o esporte como ferramenta de desenvolvimento, autonomia e inclusão social.
1: A matéria prevê a criação de núcleos e centros de esporte inclusivo e a capacitação de profissionais para atender esse público. André Fufuca destaca também a integração de ações nas áreas de esporte, educação, saúde e assistência social.
0: Termina agora esta edição especial do Jornal Câmara dos Deputados, produzida e apresentada pela Rádio Câmara de Brasília, em parceria com a Rádio Câmara de Vitória da Conquista, integrante da Rede Câmara de Rádio.
1: Eu agradeço ao Guilherme e a toda a equipe da Câmara de Vereadores de Vitória da Conquista pelo excelente trabalho conjunto.
0: Obrigado à Câmara dos Deputados por esta oportunidade. Este programa teve trabalhos técnicos de Everson Urani e apresentação de Márcio Aquilissardi e Guilherme Barbosa. Boa noite.
1: O Jornal Câmara dos Deputados volta amanhã. Fique agora com as notícias do Tribunal de Contas da União.
2: Minuto do TCU.
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1: 22:02.
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6: 22 horas, 30 minutos.

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13: 22 horas, 50 minutos.

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4: 23 horas e 1 minuto.
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1: 23 horas, 23 minutos.
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2: 23 horas, 46 minutos.
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0: Meia-noite.
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0: meia-noite, 41 minutos.
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0: Meia-noite e 52 minutos.
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2: Duas horas.
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1: 2:22.
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0: 6:14.
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0: 4:13.
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2: 4:24.
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11: 4 horas e 40 minutos.
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0: 4:47.
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11: 4 horas e 58 minutos.
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0: 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Centro América FM, 5 horas.
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Andorinha Mensageira, essa é pra se emocionar mesmo, né? A inconfundível voz do Barreirito de Andorinha Mensageira, tempo que o Barreirito ainda era, fazia parte do trio Parada Dura, sucesso de

0: 1995, não é à toa que ele ganhou o carinhoso apelido de o cantor das andorinhas. Seja o trio Parada Dura ou em carreira solo, o Barreirito sabia como ninguém contar a saudade e fazer o ouvinte viajar na lembrança. Fechando aqui a nossa super sequência, teve aqui ainda o Zé da Viola com Diplomata, Desde Que Te Vi, Coração Sabe O Que Faz com as Irmãs Galvão, Alain e Aladim, Canção da Esperança, Sanfona Chonada com as Irmãs Barbosa, Edson e Hudson, o IP e o Prisioneiro abriram aqui a nossa segunda hora. A hora certa aqui na Centro América, 5:18.
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5:33, aumenta o som da boleia. A nossa eterna rainha dos caminhoneiros. Sula Miranda, Estrada Fora, essa lá de 1990. Para fechar muito bem aqui a nossa sequência, 5:33. Teve aqui ainda. Falando aqui ainda da Sula, essa é para homenagear todo mundo que tá no volante agora, cortando as rodovias aqui do norte de Mato Grosso. Colocando aí o muita fé no pé do acelerador. A Sula sabe como ninguém traduzir a vida em músicas. Teve aqui ainda Zé da Viola com, aliás, teve o Belmonte com a Maraí. Pombinha Mensageira, Rei do Gado com Sérgio Reis, Pescador e Canoeiro. E o Zé Mariano e o Tibagi. Vou pro nosso intervalo bem rápido. Antes, deixa eu dar um bom dia aqui pra galera, já tá ligada com a gente, nossos fãs. Bom dia aqui pra Marlene Faganelli, a Rosane também na Zona Leste. Bom dia pra Margarete de Sinop também, mais cedo deixou mensagem. Juvenal lá no Jardim Califórnia. O Adão Oliveira, sempre ligado com a gente também, desde mais cedo já acompanha do nosso café.

0: Essa deu até água na boca. 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

0: Clássico lá no finzinho da década de 70, né? Bate aquela saudade da roça. Florêncio e Lorival com o clássico Mundo Rural de 1978. Os catedráticos do sertanejo. Traduzindo como ninguém a paz, o cheiro de terra molhada e a simplicidade da vida no campo. 13 minutos faltando aqui para as 6 da manhã, caminhando para a reta final aqui do nosso Café Sertanejo. Tá chegando aquela mensagem de otimismo e reflexão, é hora do Pense Nisso.
1: 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A mensagem de otimismo e reflexão. Onde? Quando? Por quê? O senhor de idade avançada chegou ao pronto-socorro para fazer um curativo em sua mão que apresentava um profundo corte. Quando o médico iniciou o atendimento, percebeu que o idoso estava muito agitado, como se estivesse tomado de profunda afobação. E, enquanto vagarosamente higienizava suas mãos antes de iniciar o procedimento, o senhor contrafeito asseverou: "Vamos, meu filho, ande rápido com isso que eu estou com muita pressa." O médico começou a cuidar do corte. O idoso, agitado, não conseguia permanecer muito tempo com a mão em repouso, dificultando o procedimento. O médico ficou curioso a respeito do motivo de tamanha pressa e questionou o paciente, que respondeu: "É que todas as manhãs eu visito a minha esposa, que está em uma casa de repouso, pois sofre do mal de Alzheimer." "Agora eu entendi o motivo de tamanha pressa", disse o médico, não contendo um sorriso. "Se nos demorarmos por aqui, ela poderá ficar preocupada com a sua demora." "Na realidade, doutor, ela já não sabe nem quem eu sou", disse triste o idoso. "Há quase 5 anos não me reconhece mais." "Mas então, por que tanta pressa? E para que a necessidade de estar com ela todas as manhãs, se ela nem o reconhece mais?" Com um sorriso terno e um grato brilho no olhar, o velhinho respondeu: "Ela não sabe quem eu sou, mas eu sei muito bem quem ela é. Ela é o amor da minha vida." No mundo em que o culto à aparência física, à beleza, à imagem se sobrepõe a princípios morais e éticos, no mundo em que expressar o que se sente é sinal de fraqueza e ingenuidade, nos questionamos: onde, quando e por que o amor? O amor é, por excelência, o centro da natureza de todos os seres. Muitos já falaram sobre o amor durante milênios, tudo para que pudéssemos aprender a amar. Mas o que sabemos sobre o amor? E quão poucos de nós ultrapassamos as barreiras do orgulho e do egoísmo para vivenciarmos esse que é o sentimento mais sublime de todos? O amor é um modo, uma filosofia de vida. O amor é um caminho a ser percorrido. O amor é a fonte de todas as virtudes, pois que sem ele não há caridade, resignação, benevolência, perdão, esperança. Sem o amor não há a suma criação. O amor é o laço que nos liga a todos e nos direciona a um mesmo fim, por um mesmo meio e de uma mesma forma. Onde o amor? Ele deve se fazer presente onde há guerra, onde há violência, onde há tristeza, dor, ódio, sofrimento, fome, angústia, desespero, solidão. Quando o amor? Quando a verdade vacilar, o ânimo se abater, o medo se aproximar, o orgulho prevalecer. Quando a saudade apertar, o coração se ferir, o egoísmo corroer. Por que o amor? Porque o amor é o caminho certo a ser percorrido por todos aqueles que desejamos ser verdadeiramente felizes, termos paz, alcançarmos o equilíbrio, progredirmos, compreendermos a nossa própria existência. Pensemos nisso, mas agora. Chegamos assim ao final de mais um Pense Nisso. 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

0: Teodoro e Sampaio. O Machão chegou a 6:03 da manhã. Vamos fechar nosso café sertanejo. O café volta amanhã, na quarta-feira, às 4 da madruga. Já já você fica com o horário eleitoral obrigatório gratuito, das 6 às 6:25. 6:30 tem primeira página estadual direto da capital. 7 horas tem primeira página local. Às 8 eu tô de volta com Manhã 89.
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2: O mercado internacional tem sido importante para a agricultura de Mato Grosso. 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

0: Terça-feira, 29 de setembro. 20 anos depois, a tragédia do voo 1907 da Gol ainda marca a aviação brasileira.
1: O Boeing caiu no norte de Mato Grosso após colidir com um jato Legacy. As 154 pessoas que estavam a bordo morreram.
0: Vereador de Rondonópolis e a família são feitos reféns durante invasão à casa do parlamentar.
1: Os criminosos fugiram com dinheiro, joias e outros objetos. O vereador e a esposa estão internados e a polícia continua as buscas.
0: TV Centro-América realiza hoje o debate com os candidatos ao governo de Mato Grosso.
1: Natasha, Otaviano Piveta e Wellington Fagundes participam do encontro que começa às 21h30.
0: Associações de jogos e loterias recorrem ao STF contra a proibição das bets e dos cassinos online no Brasil.
1: E o governo federal se reúne hoje com clubes de futebol para discutir os impactos do fim das apostas esportivas.
0: Essas e outras informações você confere a partir de agora, no Primeira Página. Excelente manhã para você, ouvinte. Que bom ter você por aqui, 29 de setembro, terça-feira. E hoje nós começamos aqui com a voz marcante do Aldair Santos. Bom dia, meu amigo. Que bom ter você aqui de volta.
1: Olá, bom dia, Yasmin, Marcos Schmidt. Bom dia a você, fã e ouvinte ligado no Primeira Página. Prazer, privilégio estarmos aqui hoje mais uma vez.
0: É o ouvinte matando a saudade da sua voz, Aldair, que a gente recebe mensagens aqui perguntando do Aldair Santos. Muitas pessoas veem o Aldair no MT2, ele também é nosso chefe de reportagem aqui na TV Centro América. Hoje, em especial, o Cleto Kipper está se preparando para o debate que nós teremos logo mais à noite, uma cobertura muito intensa, né, Aldair, que nós fizemos em multiplataforma aqui na empresa, na Centro América, na nossa rede de comunicação. Hoje e amanhã, então, Cleto dedicado a esse projeto do debate. E você, ouvinte, vai ficar na companhia do Aldair Santos e na minha companhia aqui, levando as principais notícias para você na manhã. Temos outros destaques também nacionais, Aldair.
1: Alguns destaques pelo Brasil. Na política, por exemplo, aumenta a tensão entre o STF e o TSE. Nessa reta final das eleições, o presidente do TSE, Cássio Nunes Marques, também ministro do STF, questiona o que considera interferência do Supremo. Outros destaques também, Yasmin, hoje, por exemplo, o calor, né? Temperatura altíssima, você tem acompanhado na capital Cuiabá, a gente que é tão acostumado com tanto calor, esse tema também tem chamado atenção. O calor continua, 9 estados estão sob alerta vermelho para o calor extremo. Em Mato Grosso, Nova Chavantina, por lá a temperatura chegou a 43,3 graus, impressionante, né? Outro destaque nacional também na economia. O mercado elevou a previsão de inflação para quase 5% e reduziu a expectativa de crescimento do PIB. E no trabalho, o Tribunal Superior do Trabalho julga hoje a greve dos funcionários da Caixa Econômica Federal, que já dura mais de 2 semanas.
0: Muitos destaques que nós temos nesta manhã e outro também, Aldair Santos, é o jogo do Brasil, hein? Brasil, 2 minutos de jogo, já marcou gol.
1: Opa, tá diferente hoje?
0: Hoje tá diferente, uma mudança no jogo do Brasil, inclusive destaque nos principais sites nessa mudança que a seleção brasileira trouxe para entrar em campo hoje contra a Austrália.
1: Tá dando sorte, né?
0: 7 mudanças na escalação foi realizada para que o Brasil se apresentasse diferente. Ancelotti também alterou hoje o esquema de jogo, que vai testar novos jogadores. Tem a estreia aí do Otávio no gol, Jair, Mauro Júnior e também Gabriel Bontempo. Ganhou uma chance, os três ganharam uma chance como titulares pela primeira vez na seleção. Temos nomes conhecidos como o Rayan, o Rafinha, o Vini Júnior, para completar o ataque. Então, o Brasil já entrou diferente em campo hoje, com 2 minutos, fez o primeiro gol. E está seguindo na sequência de ataques, viu? Bom, a gente vai atualizando para você aqui o jogo, o placar ao longo do dia. Vamos para os destaques de hoje, porque hoje, dia 29 de setembro, temos muitas informações e também uma data muito marcante. Hoje marca a data, o aniversário de emancipação de um dos municípios aqui de Mato Grosso. Bom Jesus do Araguaia completa 27 anos de emancipação política. O município na região do Araguaia foi criado pela Lei Estadual 7.174. A data por lá é feriado e celebra a história e a emancipação da cidade.
1: Também há 20 anos, em 29 de setembro de 2006, o voo 1907 da Gol se envolveu em uma colisão com um jato Legacy. Durante o voo entre Manaus e o Rio de Janeiro, o Boeing caiu na região da Serra do Cachimbo, em Mato Grosso, e as 154 pessoas a bordo morreram. A tragédia marcou a aviação brasileira e levou à investigação e trouxe mudanças, inclusive, nos procedimentos de segurança de voo.
0: Temos uma reportagem especial sobre isso, a gente vai chamar ela e vai trazer para você, ouvinte, daqui a pouco. Ainda no 29 de setembro, hoje é o Dia Mundial também do Coração. A data alerta para a prevenção das doenças cardiovasculares, que são a principal causa da morte no mundo.
1: A hipertensão, diabetes, o tabagismo, sedentarismo e o colesterol alto estão entre os principais fatores de risco. Cuidar da alimentação, fazer atividade física e acompanhar a saúde são atitudes que ajudam a proteger o coração.
0: E para fechar, temos também hoje o Dia Internacional de Conscientização sobre Perdas e Desperdícios de Alimentos. A ONU e a FAO chamam a atenção para a necessidade de reduzir o desperdício. Que a sua terça-feira seja de consciência, memória, saúde, boas escolhas. Um ótimo dia para você. Para a gente começar o nosso jornal, então, a gente comentou aqui agora sobre os 20 anos do acidente da Gol, um acidente que marcou muito quem acompanhou essa tragédia de perto e também não deixa com que os familiares esqueçam a data. Nós preparamos uma reportagem especial para você, ouvinte. Fabrício Baldini relembra essa tragédia.
2: 29 de setembro de 2006. Uma sexta-feira que começou como qualquer outra, mas terminou marcada por uma das maiores tragédias da aviação brasileira.
3: Houve um choque entre duas aeronaves esta tarde. Uma delas era um avião da Gol, que fazia o voo 1907. A aeronave saiu de Manaus, deveria ter chegado ao aeroporto de Brasília às 18 horas e 12 minutos, o que não aconteceu.
2: Era o voo 1907 da Gol, um Boeing 737-800. Que seguia pelo norte de Mato Grosso, quando então colidiu no ar com o jato Legacy.
4: Tragédia e mistério na Amazônia.
5: Um jatinho consegue pousar depois de sofrer um impacto durante o voo.
4: Mas um Boeing da empresa Gol com 155 pessoas cai sobre a floresta.
5: E militares afirmam que não encontraram sobreviventes.
2: E foi aí que começou uma operação contra o tempo. As equipes precisaram entrar em uma região de floresta de difícil acesso.
6: O avião caiu numa área de floresta densa, o que dificulta o acesso. A força-tarefa é formada por 60 homens da FAB, além de policiais militares e bombeiros de Mato Grosso.
2: Quem relembra é o coronel Ricardo Antônio, bombeiro que atuou na operação.
7: Continua sendo muito difícil lembrar ou falar a respeito. Tudo muito impactante. Todas as vítimas foram identificadas e conseguimos levar algum alento aos familiares.
8: Houve uma mudança significativa, fortes investimentos, estruturalmente falando, em viaturas, equipamentos, materiais, qualificação profissional.
2: A investigação tentava responder a uma pergunta que chamava a atenção do país. Como dois aviões puderam colidir em um espaço aéreo tão grande? O caso também foi parar na justiça. Os pilotos do Legacy, que saíram ilesos do acidente, foram processados e condenados. Quem explica os desdobramentos do processo é o doutor Tiago Abreu, juiz que atuou no julgamento.
9: O que nos causou a preocupação no primeiro momento foi manter os pilotos no Brasil para que a gente apurasse, esclarecesse os motivos, os reais motivos do porquê ocorreu o

0: brasileira, ela, a ANAC, ela, a partir desse evento, que já era rigoroso, se tornou um pouco mais. Esse acidente ocorreu por conta de uma omissão, né? Uma falha. Pilotos desligaram o transponder, acreditando que não haveria um tráfego aéreo naquele local.
1: Mas se para a justiça o processo tem um fim, para as famílias não existe uma data de encerramento para o luto. São

0: acompanhamento de cada novo capítulo dessa história. Gabriela Barbosa é prima de uma das vítimas. Ela conta como a tragédia continua presente na família.
1: A nossa família acompanhou todos os desdobramentos do acidente, participou do grupo que se formou de familiares que queriam também justiça. E o que eu considero que seja mais importante ser lembrado sobre o acidente é que nós precisamos muito ter nossas vidas e nossos corpos respeitados enquanto indivíduos, porque infelizmente os pilotos, eles saíram incólumes sem qualquer punição ali nos Estados Unidos.
0: A memória também permanece para quem passou duas décadas acompanhando os desdobramentos do caso. Rinaldo José, tio de uma das vítimas, também fala sobre o impacto daquela perda.
2: Foi muito sofrimento, foi muito triste, é muito ruim, entendeu? Muita falta que a gente sente, né? Com o passar do tempo, né, a gente vai se adaptando, né? Vai aceitando, mas dizer que esqueceu, que acabou, que aceitou tudo, isso nunca vai passar.
0: E a luta das famílias vai além da memória. Envolve também a cobrança por segurança e por mudanças nos procedimentos da aviação. A presidente da Associação Brasileira de Parentes e Amigos de Vítimas de Acidentes Aéreos, Sandra Sali, é quem explica.
3: Mas o que eu sei que ficou para as famílias, e isso permanece, é uma sensação de impunidade, né? Porque os pilotos norte-americanos foram condenados e nunca cumpriram, mas voltaram para os Estados Unidos, né? Então eles nunca cumpriram a pena que eles tinham que cumprir, né? Todo acidente aéreo traz fatores contribuintes que depois passam a ser aprimorados, estudados para aprimoramentos, para que não se repita, né?
0: A tragédia de 2006 também deixou um alerta para a aviação. Cada acidente precisa ser investigado, cada falha precisa ser entendida e cada lição precisa ajudar a evitar que uma nova história como essa se repita. Fabrício Baldini para o Primeira Página.
4: Fato triste que marca a história da aviação brasileira, né? Nós estávamos aqui perto dessa tragédia porque estávamos em Mato Grosso, acompanhamos isso muito de perto, né? A tristeza que foi o dia desse acidente e depois todo o esforço das equipes, né? Para chegar no local, as equipes de trabalho, de resgate, uma história muito forte.
5: Muito forte, Aldair. E a nossa equipe, inclusive, conversou também com o Paulo Rogério Licati, que é porta-voz da Associação Brasileira de Pilotos da Aviação Civil, sobre as principais mudanças no tráfego aéreo lá na região após esse acidente. Vamos ouvir o que disse o Paulo Sérgio.
6: Olha, nós tivemos uma melhora, assim, para quem sobrevoa a selva amazônica, o centro amazônico, de praticamente 100%. Foi investido muito dinheiro ali, né, em equipamentos como radares e comunicação por voz. E hoje também já existe até comunicação via satélite. Então, nós temos ali 100% de melhora. As principais melhoras que eu posso dizer como operador, né, como piloto, o que muito nos dava muito trabalho era a comunicação. Às vezes a gente era transferido de um centro para um outro, de um outro setor, voando ali dentro da selva amazônica, que tem vários setores, né? E esses setores, eles às vezes, essas frequências às vezes não funcionavam. Sem contar também que teve melhorias muito grandes ali na parte dos radares, né? Então hoje você conta com 100% de cobertura. Ah, completamente. Ficou bem mais seguro, a carga de trabalho ficou bem melhor para os pilotos, que é por onde você passa, realmente é o que está acontecendo. São as frequências de cada setor.
5: Tá aí então a fala do Paulo Rogério Licati, porta-voz da Associação Brasileira de Pilotos da Aviação Civil. E como é importante a gente ouvir esse depoimento dele, né, Aldair? Porque quando se faz uma investigação, o CENIPA é responsável por essas investigações. O objetivo das investigações dos acidentes, claro, para além de esclarecer o motivo da morte, do que causou a morte das vítimas, é também melhorar a segurança no tráfego aéreo, tanto para quem pilota quanto para os passageiros. Então, 20 anos desse acidente, não tem como esquecer. É uma tragédia que marcou muito aqui o nosso estado e tivemos essas mudanças. Bom, nós vamos para o intervalo agora, daqui a pouco a gente volta falando de Rondonópolis, mas antes uma curiosidade. Rapidamente aqui o jogo do Brasil já mudou, né, Aldair Santos? 2-1. Ah,
4: não tá bom para nós não, hein?
5: 2-1 e o gol foi marcado, o gol do Brasil foi marcado por um jogador que é de Rondonópolis. A gente vai contar para você depois do intervalo quem é ele e onde que ele está jogando. Já, já.

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2: 6:48.
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0: De volta com a primeira página, 6 horas mais 51 minutos. Como a Yasmin disse há pouco, não tá bom pro Brasil não, hein? Fizemos o primeiro gol com 1 minuto de jogo, o Brasil saiu vencendo por 1-0, 2 minutos de partida, 1-0 Brasil. E de repente, virada da Austrália, agora 2-1 para a seleção australiana. Um destaque dessa partida é o jogador Wanderson, que marcou o primeiro gol do jogo, o gol do brasileiro até agora, né? O Wanderson Oliveira Campos, que é de Mato Grosso, né, Yasmin?
1: De Mato Grosso, de Rondonópolis. Nossa equipe lá de Rondonópolis aqui nos lembrando esse fato. Ele hoje está jogando onde?
0: No Mônaco, na França, futebol europeu.
1: Muito bem. Então, assim, o placar não está favorável, mas pelo menos quem fez o gol é alguém aqui de Mato Grosso.
0: Pelo menos isso, né? Gol mato-grossense lá.
1: Mas primeiro tempo ainda, 39 minutos. Temos tempo para mudar esse placar. Por falar em Rondonópolis, tem novidades de lá, Aldair Santos?
0: Vamos para Rondonópolis, porque a licitação para a construção de um novo viaduto em Rondonópolis foi concluída e homologada. A obra na MT-270 tem proposta vencedora de pouco mais de 75 milhões de reais.
1: O viaduto ele vai ser construído do encontro da Avenida dos Estudantes com o Anel Viário. A estrutura terá 384 metros de extensão, além de acessos que somam mais de 244 metros. O consórcio formado pelas empresas, ela tem a conferência, fez a proposta de 75 milhões de reais. A partir da autorização, aí o prazo previsto para a obra é de 780 dias. E tem mais informações lá em Rondonópolis.
0: Vamos conversar agora com Alex Bettinardi, de Rondonópolis, porque a polícia continua à procura pelos criminosos que invadiram a casa de um vereador lá na cidade, na ação. Ele, o vereador e a família ficaram reféns. Como é que estão as buscas, hein? Alex Bettinardi, bom dia.
2: Aldair Santos, bom dia para você também, Yasmin, a todos que nos acompanham. As forças de segurança continuam as buscas pelos suspeitos. Até agora, ninguém foi localizado. O crime aconteceu na madrugada de ontem, na casa do vereador Wesley Cláudio, do Partido Novo. Aldair, segundo o boletim de ocorrência, os criminosos invadiram o imóvel, renderam o vereador, a esposa e 2 filhos do casal. A família foi amarrada, mantida em refém dentro de casa. Durante a ação, Wesley e a esposa foram agredidos. O vereador teve parte da orelha direita cortada. Os criminosos fugiram, levando cerca de R$42 mil em dinheiro, além de celulares, joias e outros objetos. O carro da família também foi levado, mas acabou abandonado. Por causa da gravidade do caso, houve reforço das equipes que atuam nas buscas e nas investigações, como explica a secretária de Estado de Segurança Pública, Coronel Suzane Tamanho.
3: Reuni todas as informações aqui, foi coletado amostras de sangue no local, então todos os exames que podem e devem ser feitos serão feitos com a maior celeridade possível. Tem uma equipe da Politec já empenhada, o veículo era do Wesley, foi abandonado logo em seguida. Saíram, a gente já identificou veículos que deram suporte e apoio a esses criminosos e com certeza, como eu disse, todas as possibilidades que a gente tem aqui de investigação serão tomadas e a gente vai dar a devida resposta.
2: O vereador e a esposa foram levados ao Hospital Regional de Rondonópolis. Os dois seguem internados em estado estável. O caso investigado pela Polícia Civil como sequestro, cárcere privado, roubo e também lesão corporal. A Câmara Municipal de Rondonópolis divulgou uma nota de solidariedade ao vereador e aos familiares. A Câmara também repudiou o crime e disse confiar no trabalho das autoridades para identificar e responsabilizar os envolvidos. A Prefeitura de Rondonópolis também se manifestou em nota, repudiou o ataque contra o vereador e a família e cobrou empenho das forças de segurança nas investigações. As buscas continuam e até agora não há informações sobre a prisão dos envolvidos. Aldair e Yasmin, volto com vocês na capital.
1: Muito obrigada, Alex, pelas informações. Agora nós vamos para Sorriso. O Ministério Público Federal passou 4 dias na terra indígena, em uma terra indígena, para ouvir diretamente lideranças e moradores da comunidade. A Beatriz Schaeffer tem as informações para a gente. Bem-vinda, Beatriz, bom dia.
4: Yasmin, muito bom dia.
1: Aldair, bom dia para você também. Isso mesmo. Durante a permanência na comunidade, a equipe do Ministério Público Federal acompanhou a rotina local e informou os indígenas sobre processos judiciais e procedimentos administrativos em andamento. Os diálogos foram realizados com tradução linguística e respeito aos momentos reservados aos rituais. Segundo o Procurador da República, Daniel Luiz D'Alberto, o contato direto é fundamental para compreender a realidade e a cosmologia do povo Enauê-Nauê, além de permitir que as demandas da comunidade sejam consideradas nos encaminhamentos do órgão. A visita foi realizada em conjunto pelo ofício do Ministério Público Federal, voltado a povos indígenas em isolamento voluntário e de recente contato, e também pelo segundo ofício de populações indígenas e comunidades tradicionais de Sinop. As informações levantadas devem subsidiar novos encaminhamentos e manter um canal permanente de diálogo com a comunidade. Com essas informações, volta ao Estúdio Glass com vocês.
4: Obrigada, Beatriz Schaeffer, pelas informações. Ainda falando sobre indígenas, mais de 150 mulheres indígenas se posicionaram contra a pesca esportiva predatória em territórios de Mato Grosso. O manifesto ele foi elaborado durante uma assembleia realizada entre 22 e 25 de setembro, lá em São José do Xingu. As participantes defendem que cada comunidade tem autonomia para decidir sobre atividades econômicas e turísticas nos territórios. Elas alertam que a pesca pode aumentar a pressão sobre os rios e os peixes, além de trazer conflitos e a entrada descontrolada de pessoas de fora.
0: O grupo não é contra o turismo, mas pede regras definidas pelas próprias comunidades, proteção ambiental e divisão justa dos benefícios. As mulheres também cobram participação nas decisões e defendem alternativas de renda, como artesanato, roças e produtos da floresta. O manifesto reforça a defesa dos territórios e a participação feminina nas decisões.
4: Antes do intervalo, convidar você ouvinte para assistir o debate que hoje nós teremos na TV Centro América. Debate com os candidatos ao governo de Mato Grosso. O encontro começa às 9:30 da noite, será mediado pelo Cleto Kipper. Participam doutora Natasha, Otaviano Piveta e Wellington Fagundes. Terá 4 blocos o debate com perguntas diretas entre os candidatos. 2 blocos terão temas livres e outros 2 vão seguir assuntos definidos pela organização.
0: No último bloco, os candidatos farão as considerações finais. Também há previsão de direito de resposta em caso de ofensa pessoal. O debate acontece há 5 dias do primeiro turno das eleições, que estão marcadas para o dia 4 de outubro.
4: Hora do intervalo, vamos para o intervalo atualizando você. Brasil fez mais um gol de pênalti, agora 2-2 o placar Brasil e Austrália, 46 minutos do primeiro tempo. Você de Sorriso, Rondonópolis e Cáceres tem o seu jornal local a partir de agora. E você da região metropolitana, você segue com a gente por aqui com muita informação até às 8 horas da manhã.

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2: 7 horas.
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12: Olá, muito bom dia para você que nos acompanha aqui na Centro América FM. Seja bem-vindo ao Primeira Página aqui na sua 89,3. Desejando a você uma ótima terça-feira, dia 29 de setembro de 2026. Eu sou Tamara Figueiredo, comigo está a Beatriz Schaefer, também o Fabiano Lins. Vamos até às 8 horas da manhã com muita informação aqui no Primeira Página. Bom dia, Beatriz, ótima terça-feira.
13: Muito bom dia, Tamara Figueiredo, Fabiano Lins, nos trabalhos técnicos aqui conosco, em especial você ouvinte que nos acompanha de todas as plataformas, seja no seu carro, no seu rádio, na sua casa, seguindo para mais uma terça-feira, mais um dia de muito trabalho. Finalzinho de mês, dia 29 de setembro, 2026 voou. E a partir de agora você acompanha os principais destaques de Sorriso e Região aqui no Primeira Página.
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12: Homem sofre queimaduras em cerca de 80% do corpo após explosão de transformador em Sorriso.
13: Batida durante a madrugada termina com um homem preso e drogas e armas apreendidas em Sorriso.
12: Aeroporto de Sorriso tem investimentos milionários, mas ainda enfrenta desafios para ampliar a oferta de voos.
13: E ainda, eleições 2026. Eleitor deve apresentar documento com foto e deixar o celular em comesário.
12: E ainda, mostras pedagógicas seguem com a apresentação de projetos desenvolvidos pelos estudantes da rede municipal.
13: Essas e outras notícias agora, no Primeira Página.
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13: Mais uma vez, muito bom dia, 7h04. Lembrando que você pode acompanhar o nosso conteúdo através das nossas páginas de notícia e baixar o nosso aplicativo no seu celular. A gente começa repercutindo as principais informações e notícias das últimas 24 horas. Tamara, imagina, você está andando na rua e de repente ser atingido pela explosão de um transformador.
12: Grande susto, né? E também um perigo.
13: Pois é, foi isso mesmo que aconteceu com um homem de 35 anos na tarde de ontem, na região central aqui de Sorriso. O equipamento explodiu quando ele passava pelo local e as chamas atingiram cerca de 80% do corpo da vítima. Algumas pessoas que estavam próximas também tentaram ajudar até a chegada do 5º Batalhão do Corpo de Bombeiros.
12: A vítima sofreu queimaduras de segundo e terceiro graus em grande parte do corpo e foi encaminhada ao Hospital Regional de Sorriso em estado gravíssimo, mas consciente e orientada. Dois veículos também foram atingidos pelo óleo, que é liberado pelo transformador. O sargento Justo, do 5º Batalhão do Corpo de Bombeiros, explicou que a equipe fez a proteção térmica e os primeiros atendimentos antes do encaminhamento da vítima ao hospital.
5: É uma ocorrência gravíssima, né? Entrou pela gente aqui do 93 que havia estourado um transformador e, segundo informações que a gente conseguiu colher lá, esse jovem estava passando embaixo desse transformador. Aí ele estourou, as chamas acabou atingindo ele. Ele teve cerca de 80% do corpo queimado, né? Lesões graves, que inspira muito cuidado. A gente tentou fazer o máximo ali para fazer a proteção térmica e encaminhar para o regional, mas ele entrou no bloco em estado gravíssimo. Apesar dele estar consciente, orientado, são lesões que requerem muitos cuidados.
8: Quais foram os ferimentos, queimaduras ali apresentados no corpo, sargento?
5: Então, foi no corpo inteiro, né? Foram queimaduras de segundo e terceiro grau. Praticamente, né, como eu falei, 80% do corpo queimado, né, atingiu o corpo inteiro dele. Então, a gente está tendo quase que diariamente, né, solicitações em relação a transformadores, né? A gente está num período de seca, um período que o consumo de energia aumenta muito e acaba tendo sobrecargas nesses equipamentos. O que a gente recomenda? Manter afastado, né? Existe esse risco, existe ali um líquido que é inflamável, existe a questão elétrica, então afastar, ligar no bombeiro, ligar na concessionária de energia para evitar qualquer dano, né, nesses casos.
13: O estado da vítima é grave, a gente segue acompanhando. Há necessidade de transferência para o hospital, né, de especialidades em queimaduras em Cuiabá. No momento, né, da explosão, a Avenida Natalino João Bescancin precisou de uma breve interdição e os dois veículos que foram atingidos também ficaram destruídos. Inacreditável que isso possa acontecer, mas requer muitos cuidados. A vítima, nós estimamos melhoras.
12: E seguem internadas duas pessoas que sobreviveram ao grave acidente no quilômetro 702 da BR-163 aqui em Sorriso, que resultou, infelizmente, na morte do casal de empresários aqui de Sorriso, Cleudir Darcy Barreto, de 58 anos, e a Cileonilda Werkenhausen Barreto, de 59 anos.
13: A filha do casal, Cauane Barreto, de 22 anos, estava na caminhonete que bateu de frente com a carreta e que teria invadido a pista contrária. Outra vítima, o motorista do caminhão, ainda não temos a identificação, também segue internado. As circunstâncias desse acidente ainda são investigadas e entre as hipóteses estão a pista molhada, pois chovia muito no momento, a perda de controle da carreta ou um possível mal súbito do motorista. São hipóteses, né? O chefe da 6ª Delegacia da Polícia Rodoviária Federal, Maico Frada, falou sobre os levantamentos iniciais das investigações e também fez um alerta a quem dirige pela BR-163. Vamos ouvi-lo.
15: É um triste sinistro, né? Até o momento, nas informações preliminares, o que nós temos é uma possível invasão de pista pelo caminhão. Ainda não se sabe a causa concreta, se talvez ele perdeu o controle em virtude da chuva, né? Estava chovendo no momento. A gente está nesse momento de transição de seca para chuva, então acumula óleo na pista. Quando vem uma pequena chuva ali, o asfalto acaba ficando bastante liso. Então pode ter sido isso, ali uma perca de controle do veículo. Pode ter sido também um mal súbito, foi outra corrente que foi levantada. Mas até o momento o motorista encontra-se em estado grave, então também não pôde ser ouvido, né? O que nós temos até o momento são levantamentos do local, né? E a caminhonete acabou colidindo ali no meio, né? No eixo central do caminhão. Condutor e passageira que estava na frente foram a óbito, o casal, né? E a filha também está em estado grave no hospital. Sempre bom ressaltar, né? Eu costumo dizer o seguinte, nesses momentos, depois que já aconteceu a tragédia, é lógico que a gente quer saber a causa, quem foi, mas mais do que encontrar o responsável, é a gente aprender com a situação para evitar a mesma situação no futuro. Então a gente tem problemas como excesso de velocidade, falta de atenção, a gente não sabe, era uma região já próximo ali ao perímetro urbano, pode ser desatenção por celular. Então existem vários fatores que a gente precisa se conscientizar. Quem está no volante precisa ter a máxima atenção, sobretudo nesse período que nós fizemos de obra, né? Então ali era ainda um pedaço de trecho de pista simples, né? Ali ainda não está duplicado. Trechos duplicados, trecho de pista simples, ora você trafega na pista nova, ora trafega na pista velha. A gente tem esse momento de transição de pista e o condutor precisa ter muita atenção para não se envolver em nenhum sinistro, né? Principalmente com velocidade, a gente ressalta muito isso. Precisa andar na velocidade adequada para ter tempo de reação. A gente não consegue controlar todas as situações, mas de repente você se depara com um veículo no meio da pista ou um animal, alguma coisa, numa velocidade adequada você consegue reduzir e mesmo que venha a colidir, os danos são pequenos. Agora, se a velocidade for alta, infelizmente é difícil de esquivar ou mesmo de evitar um dano maior.
12: É, como o comandante falou, é aprender com esses sinistros. A Cauane é a nossa força para que ela se recupere e as famílias enlutadas, nossas condolências.
13: Exatamente, ao motorista também, né, que ele se recupere brevemente. Nesses momentos não é necessário buscar um culpado, e sim aprender e tomar um alerta, como o Fraida falou conosco.
12: E agora a gente fala sobre queda de furtos, mas aumento de acidentes. A região Centro-Oeste apresentou uma redução de 9,03 nos furtos de veículos entre 2023 e 2024. Mas a incidência de acidentes de trânsito continua em alerta. Segundo o mapa da Segurança Pública, a região aqui em Mato Grosso, a PRF registrou 2.638 sinistros nas rodovias federais em 2025, com 243 mortes e 2.835 feridos.
13: Se por um lado a gente comemora a queda dos furtos, a gente lamenta, né, o aumento nos acidentes. O estado tem cerca de 5.400 quilômetros de rodovias federais e o comportamento do motorista aparece entre os principais fatores dos acidentes. Por isso, além de cuidar do carro contra o crime, a atenção precisa estar também na direção. Afinal de contas, no trânsito, a vida importa.
12: A gente segue falando aí sobre rodovias, mas agora sobre pedágios. Menos recursos em caixa, mais pressão sobre as contas públicas e a necessidade de encontrar novas formas de financiar investimentos. O fim do FETAB adicional levantou questionamentos sobre o futuro da infraestrutura aqui no estado de Mato Grosso.
13: E o Ministério Público de Contas faz uma alerta sobre os reflexos dessa mudança. Vamos conferir agora na reportagem de Janaína Oliveira.
16: O fim do FETAB adicional previsto para 2027 acendeu um alerta sobre como Mato Grosso vai manter parte dos investimentos em infraestrutura. Para o próximo ano, o planejamento estadual previa cerca de R$1 bilhão em receita com a contribuição. Diante desse cenário, o Ministério Público de Contas analisa os possíveis reflexos da perda desses recursos. Em nota, o Procurador-Geral de Contas de Mato Grosso, William de Almeida Brito Júnior, alertou para os impactos do fim do FETAB adicional nas contas do estado. Segundo ele, a situação pode comprometer a previsibilidade das receitas e afetar o planejamento dos investimentos nos próximos anos. No parecer, o procurador também alerta para o endividamento do estado. William Brito citou o projeto do executivo para uma operação de

0: Financeiro. Jonathan Correia, dono de uma transportadora em Sorriso, avalia como a ampliação das rodovias com pedágio pode representar para os custos do transporte de cargas.
1: Confio no FETAB aí, colocando em cima a carga, novamente, essa carga em cima do transportador, das transportadoras, enfim, dos autônomos, né? Tendo prejuízo, já tendo em vista que a nossa classe, infelizmente, ela cada ano que passa, ela tá mais difícil, mesmo vindo a tabela, se concretiza aí com mais um real em todos os pedágios, tendo em vista que se tu pegar de Sinop até no Pará, até Santarém, né? Para quem trafega na 163 sentido Pará aí, as condições é precária. Diferentemente de Sorriso para Rondonópolis, que as conservações são um pouco melhores, né? É, poucas ainda, os espaços ainda que temos de via duplicada, né? Mas esse um real aí é meio para prejudicar demais a nossa operação, né? Já tá enxuto pro produtor, já tá ganhando pouco, pra transportadora, diesel, cada pouco aumentando, a gente tava em rota, tava em viagem agora, e de um dia pro outro aumentar 30 centavos, o frete não aumenta 30 centavos. Então essa carga aí que o governo colocou aí, com certeza, veio para cima do motorista, do autônomo, das transportadoras, e mais um prejuízo que a gente vem arcar, né? Arcar com aqueles que, na verdade, teriam que estar arcando, dando suporte pra gente poder tá trabalhando de certa forma, queira ou não queira, trabalhando para sobrar um pouco a mais, né? Coisa tá difícil de trabalhar, viu?
0: Janaína Oliveira para o Primeira Página.
2: Tá aí, são informações importantes, né? Principalmente para quem trafega pela BR-163 e pelas rodovias federais do nosso país. A gente fala agora de uma ocorrência onde um homem de 28 anos foi preso depois de se envolver em um acidente de trânsito na madrugada do final de semana, de domingo, aqui em Sorriso. Mas olha só o que aconteceu. Segundo a Polícia Militar, ele bateu na traseira de uma outra caminhonete que estava estacionada em frente a uma residência. Com a força da batida, a caminhonete foi jogada para cima da calçada. Os ocupantes do carro foram levados ao hospital regional pelo SAMU. Mas o que acontece depois disso, Tâmara?
3: Pois é, durante a ocorrência, os policiais fizeram uma busca no carro e encontraram várias latas de cerveja vazias, uma tonfa, duas porções de uma substância parecida com cocaína e um revólver calibre 38, desmuniciado e escondido debaixo do banco do motorista. Já no hospital, segundo o boletim de ocorrência, o homem disse que a droga e a arma eram dele. Ele também afirmou ser usuário de drogas e que mantinha o revólver para se defender.
2: Pois é, com a bebida alcoólica ele está cometendo um crime, né? Ele colocou a vida de outras pessoas em risco. O homem recebeu voz de prisão, mas precisou ficar internado em observação por cerca de 12 horas. O carro foi levado para o pátio do Detran e o caso foi encaminhado à Polícia Civil. Conforme registro policial, ele deve responder por posse ilegal de arma de fogo, condução de veículo sob influência de álcool e outras substâncias psicoativas, além de lesão corporal, danos materiais e posse de drogas para consumo pessoal. Vários crimes, hein?
3: Pois é, e ainda bem que teve, né, essa ação aí policial. E mais uma vez, um bom dia para você que nos acompanha aqui no Primeira Página. Você pode participar mandando seu bom dia, sua opinião. Se você está com algum problema aí na sua rua ou no seu bairro, se tem algum flagrante ou denúncia, sugestão de pauta, manda aqui pra gente. 996750551. Vou repetir o nosso contato, 996750551.
2: 7:16 e é justamente isso que o Aparecido da Silva fez. Ele participou aqui do Primeira Página, ele relata que mora na rua Santa Rosa, lá no bairro São Domingos. Ele informa que há uma constante falta de água na rua onde ele mora e também questiona os valores cobrados nas faturas, que segundo ele e outras pessoas, acredito, alegam estar altos demais. A gente vai passar a sua demanda, né, a sua reclamação, a sua denúncia para a concessionária responsável. Muito obrigada pela sua participação, Aparecido. Grande abraço.
3: E a gente vai para o nosso primeiro intervalo. Daqui a pouquinho a gente fala sobre os aeroportos, né, de Sorriso e Sinop. Mesmo com investimentos milionários aqui no aeroporto Adolino Bedim, Sorriso ainda tem menos voos e opções de companhias. E isso pode fazer o passageiro pegar a estrada em busca de mais horários e melhores preços. A gente traz essa informação em instantes.
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3: O dólar fechou em alta sobre o real ontem. A moeda norte-americana subiu 0,85% e é vendida a R$ 5,22. O principal índice da Bolsa Paulista fechou em queda. O Ibovespa caiu 0,26%. Nos Estados Unidos, o índice Dow Jones Industrial fechou em queda de 0,67% e o Nasdaq também

0: também sofreu queda de 1,08%.
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6: 7:19.
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0: Estamos de volta, são 7h21, final do ano vai chegando, hora de arrumar as malas e de viajar. E o nosso assunto agora é isso mesmo, aeroporto. E mesmo com aeroporto próprio e mais de 100 milhões de reais previstos em investimentos para modernização, Sorriso ainda enfrenta um desafio para ampliar a oferta de viagens aéreas. Hoje, o aeroporto regional Adolino Bedim conta com apenas uma companhia em operação regular, a Azul, com voos para Campinas. Na prática, o passageiro que parte de Sorriso tem menos opções de horários, destinos e companhias para comparar, o que pode pesar na hora de planejar uma viagem.
1: E é nesse cenário que o município vizinho Sinop acaba entrando na conta. A cerca de 85 quilômetros aqui de Sorriso, o aeroporto sinopense reúne Azul, Gol e Latam com voos para diferentes destinos e mais possibilidades de conexão. A maior concorrência também pode refletir nas tarifas. Em consultas recentes, foram encontradas passagens com valores menores, saindo de Sinop em determinadas datas. Mas o preço da passagem não é o único fator. Para quem sai aqui de Sorriso, é preciso considerar também combustível, pedágio, estacionamento e o tempo de deslocamento pela BR-163. E ainda assim, a combinação entre preços, horários e variedades de voos faz com que o aeroporto vizinho seja uma alternativa para parte dos viajantes.
0: E nem só isso, né? A praticidade e os riscos também da BR-163. Esses números mostram a diferença de uma escala entre os terminais. De janeiro a julho desse ano, Sorriso movimentou 30.980 passageiros, enquanto Sinop registrou cerca de 289.700 passageiros. O aeroporto de Sorriso passa por obras para ampliar a sua capacidade com um novo terminal de passageiros, melhorias na pista, pátio e também na área de circulação, estrutura que poderá receber aeronaves ainda maiores. O desafio agora é transformar esse investimento em uma oferta mais competitiva de voos, companhias, destinos e preços, fortalecendo o próprio aeroporto Adolino Bedim e evitando que o morador de Sorriso precise recorrer a outra cidade para encontrar melhores opções de viagens. Isso com certeza faz muita diferença.
1: Pois é, já está na hora, né, de Sorriso ter realmente aí mais opções de voos, mais empresas, né, uma competitividade maior, consiga pegar o voo aqui mesmo. E a gente segue falando sobre uma nova ferramenta que vai ajudar o contribuinte a solicitar o imposto sobre transmissão de bens móveis, o ITBI. A partir do dia 1º de outubro agora, os pedidos relacionados à transmissão de imóveis urbanos e rurais deverão ser realizados exclusivamente de forma online, por meio do portal do contribuinte. Vamos conferir a reportagem de Janaína Oliveira.
2: Quem está comprando ou vendendo um imóvel em Sorriso deve ficar atento a uma mudança no atendimento do ITBI, o Imposto sobre a Transmissão de Bens Imóveis. A partir do dia 1º de outubro, as solicitações para imóveis urbanos e rurais serão feitas exclusivamente pela internet e pelo site da Prefeitura no portal do contribuinte. A ferramenta permite iniciar o processo sem precisar sair de casa, secretário municipal de Fazenda.
3: Online, a gente tem um sistema através da AGE, que todo contribuinte quiser fazer o processo, acessa lá o sistema portal e acaba digitando lá, colocando as informações de compra, venda e anexa todos os documentos lá para você fazer esse processo tanto do ITBI Holding, né, que é a integração de capital, como compra e venda, as transmissão imobiliária.
2: Pelo sistema, o contribuinte ou representante poderá informar os dados da negociação, cadastrar compradores e vendedores, enviar a documentação necessária e acompanhar o andamento do pedido. Ao finalizar a solicitação, é gerado um número de protocolo para consulta. A mudança busca deixar o processo mais simples, organizado e rápido, além de facilitar a comunicação durante a análise.
3: Então, a partir de 1º/10, será somente online. Hoje nós estamos fazendo via e-mail, né? Todo contribuinte manda e-mail através da Secretaria de Fazenda, da Tributação, e a gente dentro, o servidor acaba abrindo o processo. Isso a partir do 1º/10 não será mais possível.
2: Ainda segundo o TED Pova, quem não tem acesso ao sistema pode solicitar a habilitação também pela internet, com identificação, confirmação de e-mail e envio de documento oficial com foto. Até 30 de setembro ainda é possível utilizar o procedimento atual. Depois dessa data, o ITBI será solicitado somente de forma online.
3: Porque realmente vai dar mais rapidez, mais agilidade em todos esses processos aí. Então, acredito que vai ser um avanço muito grande aí para a sociedade sorrisense, para quem tem esses imóveis aí, tanto fora do município. Então, cartórios estão disponíveis, contador disponível, só fazer o seu cadastro, seu usuário e terá todo esse acesso.
2: Os manuais com passo a passo estão disponíveis nos canais oficiais e dúvidas podem ser tiradas pelo WhatsApp 3545-4700. Janaína Oliveira para o Primeira Página.
0: 7:27 e quem nunca fez uma compra pela internet? Eu? Várias vezes. E você, Tamara?
1: Facilidade, né? Entrega em casa, aquela coisa que você pode pesquisar preços, né?
0: Fabiano Lins, a gente sabe que você também faz compras pela internet, viu? E com tantas facilidades de compras pela internet, com entregas em casa, o comércio varejista físico precisa encontrar novos motivos para o cliente sair de casa. Essa é a proposta da palestra Novo Varejo, porque o cliente precisa ir até a sua loja, que será realizada aqui em Sorriso.
1: Pois é, essa discussão partiu de uma pergunta que é direta. Se as plataformas online entregam em casa, por que o consumidor ainda deveria ir até uma loja física? A palestra vai abordar temas como experiência, atendimento, relacionamento e tecnologia. E segundo o diretor executivo da ACES, Marcelo Ferreira, a ideia é mostrar que a loja física ainda pode oferecer, né, e também mudar para se manter relevante e criar uma conexão com o cliente.
4: O consumidor mudou, a tecnologia mudou, a forma de comprar mudou. E o varejo que continua fazendo tudo do mesmo jeito corre o risco de se tornar simplesmente irrelevante. Por isso, a Associação Comercial Empresarial de Sorriso convida você para uma noite de reflexão, estratégia e transformação. 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

0: fundamental nos dias de hoje. Por que o cliente precisa ir até a sua loja? Vamos falar sobre experiência do cliente, diferenciação, novas formas de venda e tecnologia e principalmente sobre como fazer com que a sua loja tenha algo que o consumidor não encontra simplesmente apertando um botão no celular. Então anote aí, do dia 15 de outubro às 19 horas no auditório da ACES, rua Tenente Lira, número 230, nós temos um encontro marcado. Empresário, talvez o problema não seja o seu preço, talvez não seja o seu produto, talvez seja o motivo que você está dando para o cliente entrar na sua loja. Então não fique esperando o varejo mudar mais uma vez para depois reagir. 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
1: Tá aí, assuntos importantes. Faz toda a diferença um bom atendimento, competitividade, né? Fazer com que as pessoas continuem buscando o comércio local como um objetivo de compra. É, lembrando que a palestra é no dia 15 de outubro, às 19 horas, lá no auditório da ACES, na rua Tenente Lira, 230, no Centro Norte aqui de Sorriso. E quem quiser participar também pode garantir a sua vaga pela plataforma Simpla. Mais informações pelo 3544-1454, que é o WhatsApp também da Associação Comercial e Empresarial aqui de Sorriso. Hora de falar de eleições 2026.
2: Isso mesmo, e atenção, o dia do primeiro turno das eleições, 4 de outubro, já está chegando e a gente lembra você, eleitor, que o celular não pode entrar na cabine de votação e o aparelho deve ser deixado no local indicado pelos mesários.
1: O celular pode ser usado antes da votação para identificação do eleitor através do e-título, desde que o aplicativo mostre a foto. Para votar também é aceito documento oficial com foto, como RG, CNH, nova carteira de habilitação, a nova carteira de identidade também, passaporte e carteira de trabalho física. Documentos vencidos também podem ser aceitos desde que permitam a identificação do eleitor. A supervisora do cartório eleitoral, a Cíntia Gardene, orienta o eleitor sobre os documentos válidos para votar e também a respeito do uso do celular. Vamos ouvi-la.
3: Caso você não se recorde onde está o seu título, você pode pesquisar antecipadamente o seu local de votação através do aplicativo e-título ou pelo site e utilizar um documento com foto para se identificar e conseguir votar. O eleitor poderá usar como documento de identificação documentos físicos e documentos digitais, assim como a CNH de digital, a identidade e o título de eleitor de quem tem biometria também poderá ser usado como um documento de identificação para votar. Ele só não poderá levar consigo lá na urna o seu celular ou qualquer outro eletrônico que possa estar portando. Será disponibilizado um local próximo à urna que ele poderá deixar esses objetos para que assim ele siga para a urna eletrônica e fazer a sua votação.
2: E falando sobre eleições, porque o Tribunal Superior Eleitoral mudou a regra e o eleitor poderá baixar o e-título ainda no dia da eleição. A repórter Janaína Oliveira é quem nos conta os detalhes.
1: A gente segue.
4: Diferente das eleições anteriores, o Tribunal Superior Eleitoral vai manter o e-título disponível nos dias de votação. Até então, a Justiça Eleitoral interrompia o download e a ativação inicial do aplicativo no primeiro e no segundo turno. A medida era adotada preventivamente para reduzir a sobrecarga dos sistemas e priorizar o acesso de quem já havia instalado e ativado a ferramenta. Para as eleições deste ano, porém, o TSE informou que reforçou a preparação e o monitoramento da infraestrutura tecnológica para evitar a necessidade de suspender esses serviços. Com isso, a previsão é que mesmo quem deixar para a última hora consiga baixar o aplicativo e fazer o primeiro acesso no domingo de votação. Vale reforçar que o primeiro turno das eleições será realizado no dia 4 de outubro. Nos locais onde houver segundo turno, os eleitores voltarão às urnas em 25 de outubro. Apesar da mudança, a recomendação da Justiça Eleitoral continua sendo baixar e ativar o e-título com antecedência. A gente ainda lembra que, além de disponibilizar a versão digital do título eleitoral, o aplicativo pode servir como documento oficial de identificação na sessão eleitoral, mas com uma condição: o e-título precisa apresentar a foto do eleitor. Isso ocorre para quem possui biometria cadastrada e foto disponível no sistema da Justiça Eleitoral. Quem não possui a foto no aplicativo terá que apresentar outro documento oficial para comprovar a identidade diante dos mesários, como carteira de identidade, CNH, passaporte ou carteira profissional reconhecida por lei. Janaína Oliveira para o Primeira Página.
1: Isso porque muitos brasileiros deixam tudo para a última hora. Então é permitido o uso, sim, baixar o e-título. Até sexta-feira, aliás, até a chegada das eleições, a gente vai trazer muito conteúdo informativo para você, eleitor, aqui no Primeira Página.
2: Pois é, para tirar todas as dúvidas e que o eleitor possa realmente fazer melhor as suas escolhas.
1: A gente vai para mais um intervalo. Daqui a pouquinho a gente volta com os principais assuntos do agronegócio. A gente vai falar também do vazio sanitário do algodão, que inicia amanhã em grande parte do estado de Mato Grosso. Já, já. Mais detalhes.

0: 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Cotação Agrícola.
1: Em Sorriso, a soja encerrou com queda no preço. A saca do grão está sendo vendida a R$139,60. Já o valor do milho também teve queda e é vendido a R$48,50 a saca. A arroba do algodão registrou alta no preço. A pluma é negociada a R$130,41. O preço da arroba do boi mantém a elevação, sendo comercializada a R$327,43. Esses são dados do IMEA, o Instituto Mato Grossense de Economia Agropecuária.
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0: São 7h38 de volta com notícias do agronegócio. E o vazio sanitário do algodão começa nesta quinta-feira, dia 1º de outubro, em parte do estado de Mato Grosso. E aqui em Sorriso e em municípios da região norte, aqui como Sinop, Lucas do Rio Verde, Nova Mutum, Tapurá e Vera, o período segue até 14 de dezembro. E durante esse intervalo é proibida a presença de plantas de algodão com risco fitossanitário, como soqueiras e tigueiras. A medida é fundamental para interromper o ciclo do bicudo do algodoeiro, que é a principal praga da cultura.
1: Segundo a Federação de Agricultura e Pecuária de Mato Grosso, a ausência de plantas hospedeiras entre as safras reduz a condição para que o bicudo sobreviva e se reproduza, evitando que a praga chegue fortalecida até a próxima lavoura. O período de chuvas também favorece o desenvolvimento do inseto. Mato Grosso é responsável por cerca de 70% do algodão produzido no país e a safra 25-26 teve 1,36 milhões de hectares plantados com a cultura. Para falar sobre esse período do vazio sanitário, a gente ouve agora Alex Rosa, que é técnico do IMEA. Vamos ouvi-lo.
2: O vazio sanitário se inicia agora no dia 1º de outubro. Mas, primeiramente, antes de tudo, vamos verificar o que é o vazio sanitário. Nada mais é do que uma estratégia de defesa agropecuária, onde que, na cultura do algodão, a gente tem uma praga que se chama bicudo do algodoeiro. Essa praga afeta muito a lavoura e, consequentemente, a produtividade do produtor lá na frente. E, com isso, no nosso estado de Mato Grosso, é estabelecido em duas regiões. Na primeira região, a gente tem a data que se inicia do 1º de outubro até dia 30 de novembro. Na segunda região, a gente tem a data que se inicia do dia 15 de outubro e vai até o dia 14 de dezembro. Então, essa importância de não se ter plantas vivas de algodão nessa data. Por isso, produtor, verifique, rogue a roça para poder verificar se tem plantas vivas do algodão neste período, pois se houver e for identificada, pode haver multas e fiscalizações para você. Então, vamos prevenir isso, vamos prevenir essas pragas quarentenárias. Confira quais regiões está localizado o seu município no site do Sistema Famar. Muito obrigado.
0: E a hora da previsão do tempo.
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1: Ainda teremos uma terça-feira de muito calor na capital do agro, 25 graus foi a mínima e a máxima pode chegar a 34 graus. Nesse momento, manhã levemente nublada, mas ainda assim bastante abafada, 28 graus em Sorriso.
0: E a gente segue falando que Mato Grosso começou a semana sob um efeito de uma forte onda de calor. E a gente sentiu muito calor nesses dias, né? Ontem estava muito quente, anteontem. E o INMET mantém um alerta vermelho de grande perigo para altas temperaturas até essa quarta-feira. A previsão é de calor intenso e ar seco em várias regiões do estado.
1: A gente sente a garganta, a gente sente o nariz, a gente sente o reflexo dessas altas temperaturas. No norte de Mato Grosso, vários municípios enfrentam temperaturas elevadas e baixa umidade do ar. Poconé, Rondonópolis, Água Boa e Barra do Garças também pode passar dos 40 graus.
0: E Sorriso está entre os municípios com esse alerta e para a baixa umidade relativa do ar. Os índices podem ficar entre 30 e 20%. A gente sabe que abaixo dos 30% já é crítico. E o tempo seco, né, relacionado a essa alta temperatura, aumenta o risco também de incêndios e pode causar muitos desconfortos à saúde.
1: A orientação é beber bastante água ao longo do dia, evitar exposição ao sol nas horas mais quentes e principalmente cuidados com crianças e idosos que precisam de atenção redobrada, a ingestão de alimentos leves e evitar, né, atividades físicas em horários ali de picos de calor.
0: E a gente segue aqui falando, né, a respeito da comunicação de primeira.
1: Isso porque a gente está falando menos. Já deu para notar que na roda de conversa as pessoas estão mais caladas? Isso mesmo, um estudo aponta uma queda de 28% na quantidade de palavras ditas no dia a dia. Você teve essa mesma impressão, Tâmara?
0: Pois é, né? Será que é o uso do celular? Às vezes tem uma roda de pessoas, muitas pessoas ali no celular, mas evitam conversar entre si, né? E um estudo publicado em 2026 na revista Perspectives on Psychological Science analisou dados de 2.197 pessoas de 10 a 94 anos e estimou uma redução média de 338 palavras faladas por dia a cada ano entre 2005 e 2019. Nesse período, a queda estimada aí de palavras chegou a 28%. E tem um detalhe curioso, entre os mais jovens, essa redução foi ainda maior.
1: Pois é, a geração Z tem ficado mais calada. Mas calma, a pesquisa não diz que a culpa é do celular. Mas é difícil não olhar para a nossa rotina. Hoje, muita coisa que antes exigia uma conversa, cabe uma mensagem, um áudio, um emoji ou até mesmo um ok. Até mesmo um kkk. A pergunta é, quando foi a última vez que você parou para conversar sem pressa? Aquela prosa com o vizinho, papo na padaria, uma ligação só para contar uma novidade ou uma fofoca.
0: Pois é, e a pressa também faz a gente acelerar os áudios, né?
1: 1.5.
0: A tecnologia facilita, aproxima e resolve muita coisa, mas conversar também é um exercício. A gente aprende a ouvir, interpretar, improvisar, perceber expressões e até lidar com o próprio silêncio. Então, vai a nossa pergunta interativa para você, ouvinte. Você acha que estamos conversando menos ou apenas conversando de um jeito diferente? Manda sua opinião aqui pra gente.
1: Bom, eu acredito que um jeito diferente. A comunicação, ela vem mudando através dos anos. E na coluna dessa semana, Graciele Pisato aborda a dinâmica de três cestos. O que você controla, o que você influencia e o que você não controla e também nem influencia. O primeiro cesto estão as situações que dependem diretamente de você. São as suas escolhas, as suas reações, a forma que você organiza o tempo e até mesmo os cuidados com a própria saúde.
0: Pois é, e no segundo cesto fica com aquelas situações que você não decide sozinho, mas pode ajudar a mudar. Já no terceiro cesto estão situações que fogem completamente do nosso alcance. E a Graciele Pisato fala de uma forma bastante simples de como lidar com toda essa sobrecarga do dia a dia. Bom dia.
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4: Olá, como é que o dia começou aí pra você? Espero que muito bem. Sabe aqueles dias em que parece que tudo conspira pra testar a nossa paciência? Quando as coisas simplesmente não saem do jeito que gostaríamos ou do jeito que planejamos? Pode ser um imprevisto, uma mudança de planos, uma notícia ruim, alguém que não fez o que combinou. Ou até esse calor extremo. A gente reclama, comenta, se incomoda, mas não controla a temperatura lá fora. Isso me lembra uma reflexão que costumo levar para os meus treinamentos, que é a reflexão dos três cestos. Imagine três cestos aí na sua frente. No primeiro,

0: não passar o dia inteiro reclamando do calor. No trabalho acontece a mesma coisa. Eu não controlo todos os imprevistos, mas eu controlo a minha preparação. Não controlo todas as decisões da empresa, mas controlo a qualidade da minha entrega. Não controlo como o outro fala comigo, mas controlo a forma como eu escolho responder. No segundo sexto, estão as coisas que eu não controlo, mas posso influenciar. Eu não controlo os meus colegas, meu cliente, minha equipe, meus filhos, as pessoas com quem eu convivo, mas eu posso conversar, posso pedir com mais educação, explicar melhor, trazer mais clareza, negociar, propor alternativas. Nas organizações isso aparece o tempo todo. Eu não controlo o clima da equipe, mas eu posso influenciar. Não controlo o engajamento das pessoas, mas posso criar condições melhores para que ele aconteça. Não controlo a reação do outro, mas controlo a qualidade da minha comunicação. E aqui existe uma diferença importante: influenciar não é controlar. Muitas vezes a gente sofre, e muitas empresas também, porque a gente tenta controlar pessoas e situações que no máximo a gente pode influenciar. E existe o terceiro sexto, o das coisas que eu não controlo e também não consigo influenciar diretamente. O passado, uma situação que já aconteceu, uma decisão já tomada, o clima lá fora, o cenário econômico, uma mudança de mercado, uma decisão externa à empresa ou à organização. E talvez esse seja o sexto que mais roube o nosso tempo e a nossa energia. A gente gasta um tempo reclamando do mercado, da concorrência, da economia, da geração mais jovem, da tecnologia, enquanto a gente poderia estar perguntando: diante dessa realidade, o que ainda está sobre minha responsabilidade? E aí eu deixo uma pergunta aqui para você que está me ouvindo: quanto tempo da sua vida e do seu trabalho você está colocando no terceiro sexto, enquanto deixa de cuidar dos outros dois? Fica aqui essa reflexão para você hoje. Um ótimo dia para você.
1: Tá aí, informações e dicas importantíssimas. A gente vai para mais um intervalo e daqui a pouquinho a gente volta. Enquanto o Brasil ainda tá aos 75 minutos de jogo, 3-2 para a Austrália, com gol do Wanderson, Rafinha e também do Bruno Guimarães. Que jogão, hein? O Brasil marcou menos de 3 minutos de bola rolando e já a gente tem mais informações do esporte e outras informações e notícias aqui no Primeira Página.

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0: Estamos de volta, são 7h52 e agora a gente fala sobre mostras pedagógicas. As escolas e CMEIs aqui de Sorriso seguem com a programação das mostras pedagógicas da Rede Municipal de Ensino aqui de Sorriso, para apresentação dos trabalhos, projetos e experiências que são desenvolvidos pelos estudantes ao longo do ano. Os trabalhos fazem parte dos projetos integradores e agora, neste dia 29, as atividades acontecem nos CMEIs Antônio Santo Capelari, São Domingos e São José, além da Escola Leonel de Moura Brizola. O espaço é aberto para famílias, comunidade e convidados. E a coordenadora pedagógica da Secretaria de Educação, a Daiane Banfi, faz o convite a toda a comunidade escolar.
1: Essa semana nós teremos várias mostras pedagógicas ocorrendo nas unidades escolares. O que são essas mostras pedagógicas? São os trabalhos que foram desenvolvidos durante o ano letivo, nos CMEIs e nas escolas municipais. E agora chegou o momento das famílias e da comunidade ir apreciar o que os professores produziram com seus alunos. Então, nós temos uma programação essa semana bem recheada, né? Dia 29 terá mostra pedagógica no CMEIs Capelari, com início às 19 horas. No CMEIs São Domingos, com início às 17 horas e 30 minutos. No CMEIs São José, 18 horas. Na Escola Municipal Leonel de Moura Brizola, 19 horas. E Escola Municipal Walter Leite, com início às 18 horas. No dia 1º, nós continuamos com a programação das mostras pedagógicas. Terá no CMEIs do Infância, 17 horas e 30 minutos, no CMEIs Balão Mágico, 18 horas, CMEIs Bom Jesus, 17 horas, Pingo de Amor, 18 horas e 30 minutos, CMEIs Sonho Encantado, 17 horas, Escola Municipal Cívico-Militar, Professor Gerson Bícigo, 17 horas, e Escola Municipal Leôncio Pinheiro da Silva, com início a 18 horas e 30 minutos. Então, essa é a programação que nós temos essa semana das mostras pedagógicas, mas elas irão ocorrer até o mês de novembro, que é os trabalhos que foram desenvolvidos durante o ano na sala de aula, onde os professores realizaram as atividades com seus alunos, e agora eles convidam a comunidade local, as famílias, para prestigiar esse momento, para apresentar os trabalhos que foram realizados e desenvolvidos na sala de aula.
0: E a programação continua nesses dias 30 de setembro e 1º de outubro, das 7 até as 11 e de 1 às 5 da tarde. Será realizado o seminário educacional lá no Auditório Farroupilha, no Centro de Eventos Ari José Riede. E a coordenadora Sabrina da Silva faz o convite.
2: Nosso seminário educacional sobre educação inclusiva, que acontecerá no dia 30 de setembro e 1º de outubro. No dia 30, ele acontecerá ali no Auditório Magesse, de manhã para os profissionais que atuam na educação infantil, no período da tarde para os profissionais que atuam no ensino fundamental e no período da noite para o público em geral, né, todos os profissionais e as famílias. Serão palestras voltadas para esse público. Profissionais que atuam com crianças com deficiência, com profissionais que atuam nas equipes técnicas, professores do AEE, professores que acompanham as crianças na sala de aula, né? Fazem um trabalho individualizado com as crianças na sala de aula. E no dia 1º a gente terá um mini curso voltado para comunicação aumentativa e alternativa. Então no dia 1º será tanto no período matutino quanto no período vespertino para profissionais que atuam em equipes técnicas, uma palestra mais voltada para esse público, e acontecerá também ali no centro de eventos, porém no Auditório Farroupilha. As inscrições para o dia 30 ainda estão abertas, tanto para o período matutino, vespertino e noturno, porém para o dia 1º as inscrições já se encerraram.
3: Tá aí, antes da gente seguir, a gente tem uma participação aqui do Silney Donzelli. Ele pede por gentileza para entrar em contato com a Energisa, né? Por conta da falta de energia e a oscilação constante, principalmente ali na rua Caminho do Sol, onde tem algumas casas, tinha, né, ontem à noite, umas casas sem energias. A gente sabe, Silney, que esse é um problema que a cidade toda está vivendo, oscilação, falta de energia constante, e sim, a concessionária já está ciente e busca resolver essa situação. E a gente vai levar, assim, a sua denúncia, a sua participação até a concessionária que administra as redes de energia elétrica aqui na nossa região. Não é só você que tem reclamado, viu? Inclusive na nossa residência também. E agora a gente pergunta para você, você gosta de fotografia? Pois é, em tempos de selfie e câmeras de celular, um movimento curioso volta a ganhar espaço entre os jovens. O uso das câmeras analógicas, aquela que usa um filme para revelação. E quem conta essa história é o Luigi Kennedy.
4: Em meio à era das selfies instantâneas e das redes sociais, cada vez mais jovens têm buscado uma experiência diferente ao fotografar. Em vez de celulares ou câmeras digitais, a escolha tem sido pelas câmeras analógicas, aquelas que usam filme e exigem paciência até o momento da revelação. Nesse processo, cada clique passa a ter mais valor. O fotógrafo precisa observar a luz, pensar na composição e decidir com cuidado o momento do registro. Quem explica é o professor e doutor em comunicação, Rodrigo Portari.
5: A fotografia analógica, ela tem um charme, uma experiência que o digital não oferece. Para muitos jovens, fotografar com filme significa desacelerar, pensar mais antes de clicar e valorizar o próprio processo em si. Quase que uma redescoberta fotografia, mas como uma experiência.
4: Além do aspecto cultural, o fenômeno também começa a mexer com o mercado. Câmeras antigas que estavam guardadas em armários ou esquecidas em lojas voltaram a ser procuradas e serviços que pareciam ter ficado no passado, como a revelação de filmes, voltam a ganhar clientes. Para o professor Rodrigo, esse movimento ainda é pequeno, mas já mostra sinais de reativação econômica no setor.
5: Vai impactar o mercado e a tendência dessa redescoberta da fotografia talvez seja que nós vejamos em algum tempo mais oferta de filmes para você colocar em câmeras e até mesmo a procura de acessórios de fotografia analógica, essas pessoas que estão aí se reencontrando com o processo fotográfico.
4: Para o fotógrafo Gabriel Fernandes, a experiência com a câmera analógica é bem diferente da digital. Ele começou a usar esse tipo de equipamento ainda na faculdade e para ele o processo exige mais atenção aos detalhes.
6: Existe uma virada de chave quando você passa do digital pro filme, que é a falta de pré-visualização, né? Você se força a pensar um pouco mais na composição da foto, principalmente na luz também, né? Você passa a ter um controle maior sobre a luz e aí quando você volta pro digital, você percebe que você tá fotografando pensando um pouco mais. E é uma coisa meio associativa. Quando eu tô com uma câmera analógica, eu sinto até que eu tô fotografando melhor. Mas a real é que eu só tô pensando um pouco mais.
4: Pra ele, o analógico vai muito além de um hobby. Pode ser uma escolha estética, uma forma de expressão artística e até um estilo de vida ligado a um ritmo mais lento de produção de imagens.
6: Que existe a parte profissional de entender o analógico e conseguir entregar uma qualidade muito boa no analógico para clientes que queiram, né? E também tem a possibilidade de explorar, né? Eu acho que a limitação do analógico e de ter câmeras com menos lentes, ter o foco manual. Inclusive, minha câmera favorita, ela não tem fotômetro. Eu fotometro no olho ou eu uso um fotômetro de celular mesmo. É uma experiência muito mais manual, muito mais tátil, né? Que isso se une como um todo, assim, pra mim. Eu acho que é, ao mesmo tempo, um hobby, é um estilo de vida e uma forma de expressão artística. E pra mim também, às vezes, é uma forma de trabalhar o profissional de um jeito diferente.
4: Já estudante de cinema e audiovisual da Universidade Federal de Mato Grosso, a Maria Luísa da Costa Paixão, começou a fotografar com filme ainda na adolescência. A inspiração surgiu pela estética dos filmes antigos. Para ela, o processo analógico ensina algo raro na era digital, a paciência. A Maria Luísa explica.
7: Eu já assistia bastante filmes antigos, assim, porque eu gosto bastante de filmes da old Hollywood, de 1950, 1940, da era de ouro, né? A fotografia em preto e branco, com aquela textura analógica, com aquele granulado, me interessava muito pela qualidade e a consistência que eles conseguiam regular e manusear, né? De fato, as luzes e outros equipamentos que eram muito mais escassos do que os...
4: Luigi Kennedy para o Primeira Página.
0: Que matéria linda, né? E para os amantes aí da fotografia, fica esse gostinho, né? Para começar também a fotografar.
3: 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E olha quem vem chegando, a chuva tão esperada, que seja tranquila, em paz e traga um refresco para nós sorrisenses.
0: A gente se encontrou, né?
3: O tempo fechou. A gente se encontra amanhã a partir das 7 aqui no Primeira Página. Grande abraço, fiquem com Deus.
0: Um abraço a todos, fiquem com Deus e até amanhã.

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7: Muito bom dia. Bom dia, fãs. Terça-feira, 29 de setembro de 2026, quase fechando já o mês de setembro. Chegamos a quase chegando ao mês de outubro, décimo mês do ano. E aí, tudo certo por aí? Manhã de céu nublado. 28 graus agora na capital do agro. Vai cair uma chuva boa. É o que se prepara. Por aqui o Fabiano Lins chegando. Vou ficar com você até as 10 da manhã. Nessa primeira e segunda hora do Manhã 89. Tem muitos prêmios. Quero ver você participando aqui no nosso WhatsApp. É nosso principal canal de interação. Hoje, dia 29 de setembro, comemora-se o dia de São Miguel Arcanjo. Hoje é dia de São Rafael Arcanjo, dia de São Gabriel Arcanjo. Hoje também é dia do anunciante, é dia internacional de conscientização sobre perda e desperdício de alimentos. E hoje também é dia mundial do coração. Como é que tá o seu coração? Tá tudo certo? Falando em coração, é hora da nossa mensagem do dia. Aquela palavra de otimismo, de reflexão, para você começar bem motivado essa manhã de terça-feira. O nosso tema de hoje: o mês está acabando, mas a sua história continua. Estamos chegando aos últimos dias de setembro e quando um mês chega ao fim, é natural olhar para trás e pensar em tudo o que aconteceu. Talvez nem tudo tenha saído como você imaginava. Algumas coisas deram certo, outras ainda estão esperando, mas não permita que aquilo que faltou faça você esquecer tudo aquilo que já conseguiu até aqui. Você chegou até aqui e isso também é motivo para agradecer. Cada dificuldade trouxe um aprendizado, cada espera ensinou alguma coisa, cada recomeço mostrou que você ainda tinha forças para continuar. E se existe algum sonho que ainda não aconteceu, não transforme a demora em desistência. Deus não trabalha preso ao nosso calendário. O fim de setembro não significa o fim das possibilidades. Continue fazendo a sua parte, mantenha a fé e entregue a Deus aquilo que você não consegue controlar. O mês pode estar terminando, mas a sua história ainda tem muitos capítulos pela frente. Que esta terça-feira seja de gratidão pelo que passou, esperança pelo que está chegando e fé para continuar. Essa foi a nossa mensagem do dia.

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0: 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Fred e Fabrício, para fechar a nossa primeira super sequência de hoje aqui do manhã. Você não cuidou, 8h19, rolou aqui ainda o João Gomes, o som da energia, ainda é dia da saudade com o Alemão do Forró e o Hugo Guilherme, Vitor Clay, o sol abriu aqui o nosso programa de hoje, caindo uma chuvinha nesse momento aqui na capital do agro. Agora 29 graus, estávamos precisando de uma chuva, né? Aquele solzão estava castigando o sorrisense. Bom dia aqui para Eloy, no Rota do Sol, a Leila no São José também com a gente, a Cleonice Mariane no Jardim dos Ipês, a Eduarda também, bom dia para Bianca Cristina, a Thaís no Bela Vista, a Márcia no Morada do Sol, a Fátima no São Domingos, a Daniele Gomes também está aqui registrando a participação. Alô, Adão Oliveira, bom dia, bom dia. Adão está aqui agradecendo pela mensagem do dia de hoje. Mais cedo, quem deixou mensagem pra gente foi o Alan Diego. Também tá por aí nos quatro cantos da cidade, ouvindo a Centro América. O Erivelton também, a Benedita, a Fernanda Soares, a Deise Dalec no Novo Horizonte. Mais cedo também deixou mensagem aqui no nosso WhatsApp. Como eu tinha falado pra você, tem prêmios nessa primeira e segunda hora do nosso programa de hoje. Vamos abrir a primeira rodada de sorteio. 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WhatsApp liberado. 669-9675-0551. Tô lançando no status aqui do nosso WhatsApp um banner com toda a dinâmica para você participar.
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0: 8h21.
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13: Na capital do agro, manhã chuvosa, a temperatura agora é de 29 graus.
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4: Estamos de volta aqui nos 89,3 do seu rádio, nesta manhã chuvosa de terça-feira, 29 de setembro, 2026, quase fechando já o setembro, né? E aí, como é que tá por aí? Tudo bem? Onde você tá ouvindo a Central América? Quero saber, tem prêmios rolando para você, final dessa hora. Tem um vale compras no valor de R$150. 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Capricha aí na foto, maneira na inteligência artificial, viu?
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0: Centro-América, rádio que só tem fã, uma parceria histórica do rock nacional, Paulo Ricardo e Renato Russo, com a Cruz e a Espada. Essa música nasceu em 1985 com o RPM, mas ganhou uma versão inesquecível em 1996, quando o próprio Paulo Ricardo convidou Renato Russo para cantar ao seu lado. Duas vozes marcantes, dois grandes nomes que deixaram sua história na música brasileira. 8h41.
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César Menotti com o Fabiano e o Jorge Matheus. Dois corações, 13 minutos faltando para as 9 da manhã, caminhando para a reta final dessa primeira hora aqui do Manhã 89. Bom dia para você que tá aí ligado, acompanhando a gente. Aqui a Valdinéia lá em Cáceres, a Cleonice, o Guilherme, a Elaine Tavares, o Guilherme dos Santos, o Fabiano Cassiolato, meu xará, a Rangélica, a Nathalie Santos. Quem mais aqui participando? O Flávio Rodrigo, a Ideglanha Ramos, bom dia para Eloir também, a Maria Clara, o Luiz Piran, a... Bom dia também para Silneia Constantino do Morada do Sol, Marcos Souza, todo mundo querendo o Vale Compras no valor de R$150. E aí, já te ajuda hoje esse Vale Compras? Fabiano Lins, acabei de chegar aqui. Como é que eu faço para participar desse sorteio? Bom, tá rolando um Vale Compras no valor de R$150 do Mercado Real. É a campanha Mesa Cheia da Centro América FM e do Arroz Rison, meu bom e queridinho. Para você concorrer, vai deixar o nome completo com seu telefone e vai enviar pra gente uma foto criativa que tem aí o arroz, o feijão Rison e meu bom e o queridinho, tá? Dá aquela caprichada, daqui a pouquinho tem sorteio.

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1: Tá chegando a edição aqui do Centro América News. A informação com a Tâmara Figueiredo. Bom dia para você.
2: Bom dia, Fabiano Lins. Bom dia aos ouvintes do Centro América News. Eleitores que ficarem sem franquia de internet no celular poderão acessar gratuitamente o e-título e os sites oficiais da Justiça Eleitoral durante os dois turnos das eleições de 2026. A medida vai permitir, por exemplo, consultar o local de votação e acessar serviços eleitorais mesmo após o pacote de dados acabar. A decisão é do Supremo Tribunal Federal e foi tomada nessa segunda-feira. O acesso gratuito deverá ser disponibilizado pelas operadoras 72 horas antes de cada turno e permanecer por até 24 horas depois da votação. A determinação inclui os domínios oficiais do Tribunal Superior Eleitoral, dos Tribunais Regionais Eleitorais e outros serviços da Justiça Eleitoral. Também serão liberados os dados necessários para o funcionamento de aplicativos oficiais, entre eles o e-título. Outras notícias a qualquer momento com mais um Centro América News.
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1: É o Sorri Norte chegando aqui na programação do Manhã 89 para juntos parabenizarmos os fãs da Centro América, os famosos, as celebridades que hoje estão de aniversário nessa terça, 29 de setembro. Parabéns por Marcos Frota, ator brasileiro, nascido em Guaxupé em 1956. Quero parabenizar você também, ouvinte fã, que hoje está completando mais um ano de vida.
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0: Carlos e Jader separados, essa foi indicação aqui da Neia, nossa fã ouvindo a gente lá em Cáceres pelo nosso aplicativo. E é hora de sorteio, né, produção? Vamos lá? 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Final do telefone dela 6625. Atenção, parabéns a Evelyn Vitória da Silva Santos. 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Vamos girar a hora.
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4: Olá você, tudo bem? Eu sou Paulo Vaz e nós estamos aqui para mais um Sucesso que você não esquece. A canção que vamos recordar no Sucesso que você não esquece é de autoria da dupla brasileira Sá e Guarabira, mais conhecida pela regravação feita pelo grupo Roupa Nova em seu disco Roupa Nova, de 1985. No mesmo ano, a música entrou na trilha sonora da novela Roque Santeiro, da Rede Globo, e se tornou um grande sucesso. Foi a segunda canção mais tocada no ano de 1985 nas rádios do Brasil. Em 1992, o Roupa Nova lança o álbum The Best, em espanhol, e traz uma versão de Dona, em espanhol, chamada Mi Dueña, composta por Héctor Luiz Ayala.
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4: Em 2014, a gravação do grupo Roupa Nova se torna novamente trilha sonora de uma telenovela da Rede Globo. Desta vez, a canção faz parte da trilha da novela Império, do autor Agnaldo Silva. Só para lembrar, o grupo Roupa Nova é a banda brasileira com maior tempo de formação, 36 anos de estrada e com seus membros originais. É a banda recordista de trilhas sonoras nas novelas brasileiras. Então, vamos ouvir, no sucesso que você não esquece, Dona Roupa Nova.

0: Muito obrigado pelo carinho da sua audiência e até a próxima edição do Sucesso que você não esquece.
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0: temporariamente no engenho. E o grande acontecimento do capítulo, Jendal finalmente vai chegar ao Brasil, decidido a encontrar a Lika. É o resumo de hoje do capítulo da novela Nobreza do Amor, que você acompanha logo mais na tela da TV Centro América.
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0: Bom dia pra você, fã Centro América. Terça-feirona, 29 de setembro, 2026, manhã chuvosa aqui na capital do agro. Céu parcialmente nublado, 31 graus agora aqui em Sorriso. Fabiano Lins na parada até às 10 por aqui com o nosso Manhã 89.
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0: Daqui a pouquinho vou abrir mais uma rodada de sorteio. Fica ligado, já tem mais prêmios pra você aqui nos 89,3 do seu rádio. Canta pra gente aí, Grupo Menos é Mais.

Hora de uma pausa bem rápida, a gente vai pro intervalo. Daqui a pouco na volta eu falo que tá rolando de sorteio.

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3: Estamos de volta aqui na Centro América, rádio que só tem fã. E vamos seguindo até as 10 por aqui o Fabiano Lins, sua companhia das manhãs, das madrugadas. Para você que está com a gente desde mais cedo, desde o Café Sertanejo, acompanhou a primeira página, a primeira hora do manhã. Agora na segunda hora do manhã, 89, é hora de a gente abrir mais uma rodada de sorteio. Centro América é... O ditado popular chega aqui na programação com um rodízio ditado, uma experiência com mais de 40 deliciosas opções. Eu tenho um rodízio para você mais acompanhante, rodízio para hoje. Tem algum compromisso para essa terça-feira à noite? Não? Deixa o nome completo com o telefone e responda pra gente quais são os dias que acontece o rodízio ditado, tá? Nome completo com telefone e quais são os dias que acontece o rodízio ditado. 669-9675-0551, nosso WhatsApp, aqui para sua participação.
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0: Samuel, com essa nova roupagem de toda mulher, fechou a nossa sequência 9:35. Teve aqui ainda o som da Ana Castela, o que eu não, é que eu não te esqueci, Fast Car, o clássico na voz aqui do Luke Combs, foi a pedido aqui da Fran. Tudo bem, lindona? Valeu pela pedida, pela indicação, tá? Bom dia também aqui pra Josiane Machado, pra Reilane, o Alexandro também, a Bárbara, a Jéssica, a Mariana, a Raíssa Calil, a Natália também, fala Brete, a Ediana Correia, a Mayra Pacheco, a Raquel Carlos de Araújo, a Maria Angélica Cleonice, alô Fábio Giongo, a Daniele Alves de Sá também, a Jaqueline tá aqui ligada, boa sorte para você. O Lourenço, bom dia, bom dia. A Joelma Lins dos Santos, me achará de sobrenome. A Nathalie também tá aqui com a gente, todo mundo participando do sorteio. O que tá rolando, Fabião, nessa hora? O ditado popular chegando mais uma vez aqui na nossa programação do Manhã 89 para presentear você, fã, com acompanhante para o rodízio ditado de hoje. Você vai desfrutar daquela experiência com mais de 40 deliciosas opções hoje lá no Ditado Popular para concorrer nome completo com telefone e vai responder pra gente quais são os dias que acontece o rodízio ditado. Tá facinho, né? 669-9675-0551. 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
0: Muito bem, tá chegando mais uma edição do Centro América News. A informação agora com a Beatriz Schaefer. Bom dia para você.
3: Fabiano Lins, muito bom dia. Terça-feira chuvosa, hora de notícia e informação aqui no Centro América News. Estudantes do ensino médio de 45 municípios de Mato Grosso podem concorrer a vagas de estágio no Banco do Brasil. A seleção é realizada pelo Centro de Integração Empresa-Escola e oferece oportunidades presenciais em agências. A jornada é de 20 horas semanais, com bolsa de R$600, auxílio transporte e vale alimentação. Para participar, é necessário se inscrever na plataforma do Centro de Integração Empresa Escola, enviar o currículo e realizar uma análise comportamental. Os candidatos classificados passam ainda por entrevista com o responsável pelo estágio. Para saber mais informações, você já sabe, dá uma passadinha lá no Primeira Página, G1, encontre oportunidades e se mantenha antenado e atualizado sobre tudo que é destaque em Sorriso e região. Até mais.
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0: 101,3 Centro América, rádio que só tem fã. 9 minutos faltando para as 10 da manhã, caminhando para a reta final dessa primeira parte do programa dessa terça-feira. Grande nada aqui com as meninas, a Patrícia e a Manuela, para fechar a nossa sequência. Teve aqui ainda Danilo e Davi, Eu Não Sou Terapia, Eyes Closed com o Ed Sheeran, a nossa primeira aqui da sequência. Já já tem sorteio. Daqui a pouquinho tá saindo para você um rodízio ditado, uma experiência com mais de 40 deliciosas opções. Você com acompanhante hoje lá no Ditado Popular, para concorrer, deixa o nome completo com o telefone aqui no nosso WhatsApp, tá? E vai responder pra gente quais são os dias que acontece o rodízio ditado. Já já eu volto com o nosso papo de novela e resultado de sorteio. Não sai daí.
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Fechar nosso papo de novela de hoje com um resumo do que rola no capítulo dessa segunda-feira, dia 28 de setembro, da novela Quem Ama Cuida, novela das nove da Globo, que você acompanha logo mais na tela da TV Centro América, no canal 7.1 digital. Capítulo de hoje, o 114, a Pilar vai mandar Tom investigar de onde Adriana conseguiu dinheiro para. Aliás, é o capítulo 115. César e Bia vão comemorar a situação de Adriana. Fernando vai ficar incomodado ao perceber a aproximação entre Felipe e Mal Mal e vai fazer insinuações sobre os dois. Pilar vai continuar investigando a vida de Andréia e vai descobrir que ela não tem família e é sustentada pelo ex-marido, o Joel. Pilar vai chegar a pensar em contratar Joel para o jantar de noivado de Rafael e Andréia. André vai dizer a Dora que deseja ficar com ela para sempre. Já o Pedro, por sua vez, vai receber um telegrama misterioso e vai começar a desconfiar que algo importante está para acontecer. No fim, Pilar vai procurar Tom. É o resumo de hoje do capítulo da novela Quem Ama Cuida. Fechou nosso papo de novela. De volta amanhã, na quarta-feira, na segunda hora do Manhã 89. Faltando 2 minutos aqui para as 10 da manhã. Vamos fechar aqui a primeira parte do programa de hoje, mas antes tem sorteio rolando. Estávamos aqui sorteando um Vale Rodízio. É um rodízio ditado, quem tá levando com acompanhante vai deliciar essas 40 opções lá no ditado hoje. É a Neuza Barbosa de Almeida, final do telefone 8825. Atenção, a nossa fã aqui, a Neuza Barbosa de Almeida. Lindona, parabéns. Faturou aí o rodízio de hoje. Para retirar, você tem que vir aqui na rádio, tá? Ainda hoje, no horário comercial nosso, das 8 ao meio-dia e da 1h30 até as 6 da tarde. Cola aqui com documento, com foto. Fechou? E assim eu vou nessa, hora de arrancar meu time de campo. Fechamos a primeira parte do manhã de hoje. Daqui a pouco ela chega, Silva Letícia, para dar sequência na programação. Uma excelente terça para você. Nos falamos amanhã, na madrugada, às 5, com o Café Sertanejo.

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2: Oi, meus amores, bom dia. Cheguei para te fazer companhia nessa manhã de terça-feira, 29 de setembro. Depois de uma chuvinha para amenizar um pouquinho o calorão que estava, né? Vamos juntos na segunda parte do nosso Manhã 89. Bem-vindo, bem-vinda à rádio que só tem fã. Vamos que vamos até as duas juntinhos aqui, ó. A gente começa hoje com o tema de novela. Novela favorita é Coldplay. Viva la vida.

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1: 10:17.
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0: Aí a roça vence, Michel Teló no nosso Manhã 89. Bom dia pra você que tá aí curtindo a gente no seu trabalho, né? Trabalhador, desde cedo já na lida, ligado aqui na nossa Centro-América. Você que tá aí também, passando agora na 163, me dando aquela carona no seu carro, no seu caminhão e na sua boleia. Obrigada pelo carinho também. E já já tô de volta, nós vamos curtir também o nosso hit da semana. O destaque é pra Péricles e também JP com a música Até Quando. E vem aí intervalo com informação.
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0: A gente fala agora com a Tâmara Figueiredo. Oi, Tâmara, bom dia para você.
2: Bom dia, Silvia Letícia. Bom dia aos ouvintes do Centro América News. O Tribunal Superior do Trabalho julga na tarde de hoje o dissídio coletivo da greve dos trabalhadores da Caixa Econômica Federal, que já dura quase 20 dias. A paralisação começou no dia 10 de setembro, em meio ao impasse nas negociações do novo acordo coletivo. O julgamento está marcado para as 14h30. Será realizado pela sessão especializada de dissídios coletivos do TST. O dissídio foi ajuizado pela Caixa Econômica após o banco e os trabalhadores não chegarem a um acordo nas negociações. O dissídio coletivo é um instrumento utilizado quando as negociações entre trabalhadores e empregadores chegam a um impasse e o conflito é levado à Justiça do Trabalho. Os funcionários são representados pela Confederação Nacional dos Trabalhadores do Ramo Financeiro e pela Confederação Nacional dos Trabalhadores nas empresas de crédito. O acordo coletivo da categoria expirou em 31 de agosto. Segundo a Caixa, um dos principais pontos de divergência é o novo modelo de custeio do Saúde Caixa, plano de assistência à saúde dos empregados. Outras notícias você acompanha a qualquer momento com mais um Centro América News.
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0: 10h29, bom dia.
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0: Agora 10:55, bom dia.
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1: Centro América, rádio que só tem fã, Cleiton e Romário. Chuva de bênçãos aqui na manhã de terça-feira da sua Centro América. O nosso intervalo vem aí, daqui a pouquinho também a gente pausa a nossa programação para trazer para você o programa eleitoral obrigatório gratuito. Eu volto logo mais às 11h25.
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4: 11:33. 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
10: Bom dia, estamos de volta ao som de Fred e Fabrício. Você não cuidou.

0: Hoje eu só quero que o dia termine bem. É um simples desejo do Tiaguinho, do Gilberto Gil e também meu, junto com você aqui na Centro América. Nosso intervalo tá chegando, a gente vai curtir o nosso hit do dia. Exclusividade para você aqui na melhor manhã do rádio.
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0: A gente fala agora com a Beatriz Schaefer. Beatriz, bom dia para você.
3: Silvia, Letícia, excelente terça-feira a você e aos ouvintes que nos acompanham aqui na Centro América FM. Hora de notícia e informação de segurança pública. Uma loja de motocicletas foi invadida durante a madrugada de terça-feira aqui em Sorriso, na região central. Os criminosos desligaram o padrão de energia, arrombaram a porta e furtaram 6 motocicletas. Câmeras de segurança registraram a saída dos envolvidos. O policiamento na cidade foi reforçado e as diligências continuam na tentativa de localizar os veículos e identificar os suspeitos. Nesse momento, todas as forças de segurança pública de Sorriso trabalham de forma integrada, a fim de prender os suspeitos e localizar as motos roubadas. A gente segue acompanhando o trabalho da polícia e eu volto a qualquer momento aqui no Centro América News.
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E eu não quero ir, desculpa. Mas sou eu que mando nesse relacionamento aqui. Sou eu, viu?

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É o peão todo tatuado na Centro América. Geninho, Mariana Fagundes, daqui a pouquinho a gente se encontra no nosso Flash Hits, a nossa viagem de início de tarde aqui na sua 89.

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0: Está no ar. Pense nisso. A mensagem de otimismo e reflexão. Onde? Quando? Por quê? O senhor de idade avançada chegou ao pronto-socorro para fazer um curativo em sua mão que apresentava um profundo corte. Quando o médico iniciou o atendimento, percebeu que o idoso estava muito agitado, como se estivesse tomado de profunda afobação. E, enquanto vagarosamente higienizava suas mãos antes de iniciar o procedimento, o senhor contrafeito asseverou: "Vamos, meu filho, ande rápido com isso que eu tô com muita pressa." O médico começou a cuidar do corte. O idoso, agitado, não conseguia permanecer muito tempo com a mão em repouso, dificultando o procedimento. O médico ficou curioso a respeito do motivo de tamanha pressa e questionou o paciente, que respondeu: "É que todas as manhãs eu visito a minha esposa, que está em uma casa de repouso, pois sofre do mal de Alzheimer." "Agora eu entendi o motivo de tamanha pressa", disse o médico, não contendo um sorriso. "Se nos demorarmos por aqui, ela poderá ficar preocupada com a sua demora." "Na realidade, doutor, ela já não sabe nem quem eu sou", disse triste o idoso. "Há quase 5 anos não me reconhece mais." "Mas então, por que tanta pressa? E para que a necessidade de estar com ela todas as manhãs, se ela nem o reconhece mais?" Com um sorriso terno e um grato brilho no olhar, o velhinho respondeu: "Ela não sabe quem eu sou, mas eu sei muito bem quem ela é. Ela é o amor da minha vida." Num mundo em que o culto à aparência física, à beleza, à imagem se sobrepõe a princípios morais e éticos, num mundo em que expressar o que se sente é sinal de fraqueza e ingenuidade, nos questionamos: onde, quando e por que o amor? O amor é, por excelência, o centro da natureza de todos os seres. Muitos já falaram sobre o amor durante milênios, tudo para que pudéssemos aprender a amar. Mas o que sabemos sobre o amor? E quão poucos de nós ultrapassamos as barreiras do orgulho e do egoísmo para vivenciarmos esse que é o sentimento mais sublime de todos. O amor é um modo, uma filosofia de vida. O amor é um caminho a ser percorrido. O amor é a fonte de todas as virtudes, pois que sem ele não há caridade, resignação, benevolência, perdão, esperança. Sem o amor, não há a suma criação. O amor é o laço que nos liga a todos e nos direciona a um mesmo fim, por um mesmo meio e de uma mesma forma. Onde o amor? Ele deve se fazer presente onde há guerra, onde há violência, onde há tristeza, dor, ódio, sofrimento, fome, angústia, desespero, solidão. Quando o amor? Quando a verdade vacilar, o desânimo se abater, o medo se aproximar, o orgulho prevalecer. Quando a saudade apertar, o coração se ferir, o egoísmo corroer. Por que o amor? Porque o amor é o caminho certo a ser percorrido por todos aqueles que desejamos ser verdadeiramente felizes, termos paz, alcançarmos o equilíbrio, progredirmos, compreendermos a nossa própria existência. Pensemos nisso, mas agora. Chegamos assim ao final de mais um Pense Nisso. 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
2: Apertem os cintos, vamos decolar em mais um Flash Hits pela Centro América, o nosso Flash Hits de 29 de setembro, terça-feira, fechando mais um mês. E claro que temos aqui os melhores clássicos para embalar o seu início de tarde, horário de almoço. Agora, 6:30, a gente começa com todo o romantismo de Marisa Monte, e ela vem dizendo assim: eu amo você. É, amor, eu amo você. Fala, Marisa.

saía delas, como um corpo ressequido que se estira num banho tépido. Sentia um acréscimo de estima por si mesma e parecia-lhe que entrava enfim numa existência superiormente interessante, onde cada hora tinha o seu encanto diferente.

0: Typical Maley, Tina Turner, na sua Centro-América, rádio que só tem fã, e a sua viagem agora com prêmios. 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Só lembrando, gente, que o ganhador vai retirar o seu vale aqui na Centro-América, apresentando o seu documento com foto. Tá liberada essa participação? Já tô esperando você lá no nosso WhatsApp. Participe, boa sorte!
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0: Atenção você que está procurando uma vaga no mercado de trabalho. A oportunidade de emprego em supermercado com atuação em Sorriso. As vagas são auxiliares de produção e salgados, atendente e operador de caixa em ambiente colaborativo, oportunidade de crescimento, reconhecimento e valorização. Oferece benefícios como vale alimentação, prêmio de assiduidade, lanche na empresa, seguro de vida e cesta de Natal. Para se candidatar, é possível enviar currículo pelo WhatsApp no número 669-9642-0152. 669-9642-0152. A orientação é conferir os requisitos e as informações da vaga.
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0: Daqui a pouco estamos de volta.

0: de gente.
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1: Nosso início de tarde com um clima bem agradável, estamos na marca de 29 graus, com umidade relativa do ar em 65%. Ótima tarde para você.
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0: Essa música fechou a sequência com I'm so happy, sou feliz, né? Nós temos que falar isso sempre pra gente, né? Sou feliz. Quando a gente fala, a gente atrai pra nossa vida. Essa música de Fevers fechando nossa sequência e daqui a pouco eu tô de volta lembrando que tá rolando aqui aquele sorteio bacana pra você participar aqui comigo. Vai lá no nosso WhatsApp, manda pra mim seu nome completo, número do seu telefone, que eu tenho aqui um kit de pratos, né? Porta-pratos personalizado, tá bom? Porque hoje, né? Hoje é um dia especial para a Virtual Contabilidade. Eles comemoram 27 anos de história e está celebrando junto conosco aqui no nosso programa. Então participe, nome completo, número do seu telefone. No final do programa tem sorteio. Lembrando que o ganhador vai retirar o seu vale aqui na Centro América, apresentando o seu documento com foto. E eu volto já.
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0: Tâmara Figueiredo está de volta com a informação. Uma boa tarde para você, Tâmara.
3: Boa tarde, Silvia Letícia, de volta com mais um Centro América News. O estado de Mato Grosso concentra temperaturas mais extremas do país nessa terça-feira. O município de Nova Chavantina registrou 43,3 graus nos termômetros do INMET, estabelecendo um novo recorde absoluto de calor no Brasil em 2026. A marca supera a medição de domingo, dia 27, registrada na mesma cidade, quando os registros bateram 42,2 graus Celsius. A onda de calor atinge a região centro-oeste e colocou mais de 50 cidades brasileiras acima da marca dos 40 graus. Rondonópolis e Santo Antônio do Leverger registraram temperatura acima dos 42 graus. Cuiabá, Barra do Garças, Diamantino e Porto Estrela, 41,5 graus. A recomendação para a população em todas as regiões do estado é reforçar a hidratação diária, evitar exercícios ou exposição ao sol nos horários mais quentes do dia e acionar a Defesa Civil pelo 199 ou Corpo de Bombeiros pelo 193 ao identificar focos de queimadas. Outras notícias você acompanha a qualquer momento com mais um Centro América News.
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14: O projeto do corredor rodoviário entre Mato Grosso e Bolívia pode abrir novas oportunidades para o agronegócio dos dois países. A ligação vai facilitar a entrada de insumos produzidos na Bolívia, como ureia, potássio, além de criar uma nova alternativa logística para o escoamento da produção.
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0: Centro-América, a rádio que só tem fã, fechando nossa sequência com esse clássico de Djavan, Si, com toda aquela poesia, né, gente? Aquela delicadeza dessa música. Quanta musicalidade! E são essas marcas dos grandes nomes da nossa música, e com certeza Djavan é com essa canção Si, é daquelas canções que falam de amor, né, de uma maneira diferente. Porque tem canção que termina, mas a poesia continua dentro da gente. Aqui no Flash Hits, nós temos essa grande oportunidade de ter músicas com conteúdos maravilhosos. Daqui a pouco eu tô de volta com muito mais para você.
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0: Empresa da área de agronegócio contrata operador de máquinas agrícolas, motorista e serviços gerais para trabalhar em fazenda, ter disponibilidade também para ficar em alojamento. Alimentação fornecida pela empresa. Interessados em enviar currículo no 669-9624-5073. 669-9624-5073.
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0: Nosso intervalo está chegando. Temos os melhores patrocinadores viajando conosco aqui no Flash Hits. E a gente volta ao som de Vanessa Rangel. 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
0: Machado Supermercados, informa a hora certa. 13 para 1.
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5: Estamos de volta, meus amores. Se você ainda não participou desse sorteio maravilhoso, nós estamos aqui juntos, né, comemorando aí os 37 anos de história da Virtual Contabilidade. Isso mesmo, hoje a Virtual Contabilidade comemora 37 anos de história. E claro que eles estão celebrando conosco e com você, fã da Centro-América. Você concorre agora a um kit de pratos e porta-pratos personalizados. Olha, gente, maravilhoso esse presente para você. Para participar, simples, nome completo, número do seu telefone, manda para mim aqui no WhatsApp, que daqui a pouquinho rola aquele sorteio bacana aqui na tarde da sua 89, tá bom? Mas agora a gente volta aí para uma época em que as novelas faziam aí parte da rotina de muita gente, né? A trilha sonora, então, ajudava a contar sempre a história dos personagens, né? E a Vanessa Rangel, com a música Palpite, essa música que ganhou destaque, né? Como tema de Por Amor, novela da TV Globo exibida lá em 1997 e ficou associada aos personagens, aos momentos marcantes aí da trama. Uma canção romântica, uma canção delicada, cheia de sentimento, que até hoje traz aquela sensação gostosa de voltar no tempo, né? E a gente logo lembra das cenas aí da Carolina e também do Edu, eles faziam, da Milena, né? E do Edu, é o Edu Moscovitz, eu não lembro agora o nome dele, mas eu sei que é esses dois aí maravilhosos, acho que era Nando, né? Pois assim. E aí a Vanessa Rangel fazia parte de todos os momentos desses dois, com essa canção que ela começa agora a sequência aqui no Flash Hits, Palpite.

0: Centro-América, rádio que só tem fã, e essa música do Queen, Radio Gaga, essa versão maravilhosa, para fechar nossa primeira hora com chave de ouro, nosso Flash Hits. Tem mais uma hora de viagem ainda pra gente aterrissar, né? Então fica comigo, agora vamos pro sorteio, né? Vamos lá para esse sorteio maravilhoso. Quem é que vai faturar aqui esse kit pratos com porta-pratos personalizado, lindão, maravilhoso, em comemoração aí, né, aos 37 anos de história da virtual contabilidade? É a tarantarã, Ledair Fátima Eman. Final do telefone 3189. 3189 é o final do telefone da Ledair Fátima. Parabéns, sua linda. Para retirar o seu prêmio, basta vir até a Centro América em horário comercial para retirar o seu voucher, tá bom? Estaremos te esperando aqui na casa da sua 89. Daqui a pouco a gente volta com muito mais para você, porque agora a gente está indo para o intervalo. E esse intervalo é bem especial, porque nós temos a participação do Paulo Vaz contando mais uma história. Sucesso que você não esquece.
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15: Olá você, tudo bem? Eu sou Paulo Vaz e nós estamos aqui para mais um sucesso que você não esquece. A canção que vamos recordar no sucesso que você não esquece é de autoria da dupla brasileira Sá e Guarabira, mais conhecida pela regravação feita pelo grupo Roupa Nova em seu disco Roupa Nova, de 1985. No mesmo ano, a música entrou na trilha sonora da novela Roque Santeiro, da Rede Globo e se tornou um grande sucesso. Foi a segunda canção mais tocada no ano de 1985 nas rádios do Brasil. Em 1992, o Roupa Nova lança o álbum The Best em espanhol e traz uma versão de Dona em espanhol chamada Mi Dueña, composta por Héctor Luis Ayala.
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15: Em 2014, a gravação do grupo Roupa Nova se torna novamente trilha sonora de uma telenovela da Rede Globo. Desta vez, a canção faz parte da trilha da novela Império, do autor Agnaldo Silva. Só para lembrar, o grupo Roupa Nova é a banda brasileira com maior tempo de formação, 36 anos de estrada e com seus membros originais. É a banda recordista de trilhas sonoras nas novelas brasileiras. Então, vamos ouvir, no sucesso que você não esquece, Dona Roupa Nova.

0: Muito obrigado pelo carinho da sua audiência e até a próxima edição do Sucesso que você não esquece.
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0: só tem fã, que delícia de saudade. Ele, Marquinhos Moura, com Meu Mel, fechando nossa sequência musical. Nós também tivemos aí Roupa Nova, no Sucesso Que Você Não Esquece. Já, já, nós vamos ter também o Easter Rock and Roll. Destaque hoje para maravilhoso, como sempre, Elvis Presley. Vou liberar mais um sorteio para você participar aqui comigo? Bora lá então, que o ditado popular tá junto com a gente nessa viagem, trazendo aquela experiência gastronômica deliciosa, com 40 deliciosas opções para você no rodízio ditado. Olha que tudo, manda seu nome completo, número do seu telefone e manda lá no nosso WhatsApp agora. No final do programa tem sorteio, o ganhador vai retirar o seu valendo hoje aqui na Centro América, apresentando o seu documento com foto, tá bom, gente? Então já já tem sorteio, boa sorte para você.
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0: Atenção, motoristas de Sorriso e região, oportunidade de trabalho na área de transportes, indústrias de alimento, está contratando motorista categoria COD para atuar em Sorriso. Para se candidatar, é desejável ter experiência com entregas e também conhecimento em GPS, além de disponibilidade para viagens e início imediato. A empresa oferece

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0: Rebelde Sem Causa, aqui no nosso Flash Hits desta terça-feira. Clássico gostoso pra você, né? Curtir, viajar comigo aqui na 89. Ó, tá rolando sorteio de prêmios. Eu tenho pra você e pra acompanhante aquele rodízio de tado delicioso com mais de 40 opções aí pra você. Uma experiência incrível. Manda pra mim nome completo, número do seu telefone lá pro nosso WhatsApp. Já já tô de volta. A gente curte mais uma sequência.
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0: E a gente fala agora com a Tâmara Figueiredo, que está de volta. Tâmara, boa tarde.
2: Silvia Letícia, boa tarde de volta ao Centro América News dessa terça-feira. Uma boa tarde também aos nossos ouvintes. Para de falar de agronegócio. Mato Grosso completa 30 anos sem registro de febre aftosa. O último foco da doença foi registrado em 1996. Desde então, o estado mantém vigilância permanente sobre o rebanho. Em 2024, Mato Grosso foi reconhecido como livre da doença sem vacinação. O status sanitário também favorece o acesso a mercados internacionais. Entre janeiro e agosto, foram exportadas mais de 665 mil toneladas de carne bovina. Para você se manter antenado, para saber de agricultura, política, segurança pública e muito mais, acesse as nossas redes sociais e continue conosco aqui na Centro América FM.
0: Beatriz Schaefer, obrigada pela informação.
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0: 1:31.
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0: Centro-América, a rádio que só tem fã, Engenheiros do Havaí, Terra de Gigantes, nossa sequência que fecha esse som maravilhoso. E claro que é a última oportunidade para você participar comigo aqui, tá? Tá rolando o nosso prêmio da hora e estamos juntos com um ditado popular que traz para você, fã, aquele rodízio ditado com direito acompanhante, aquela experiência que você ama com mais de 40 deliciosas opções aí para você. Para concorrer, manda para mim lá no WhatsApp, nome completo, número do seu telefone, só isso. Lembrando que daqui a pouco tem sorteio, o ganhador vai retirar o seu prêmio ainda hoje aqui na Centro América. O prêmio é válido para hoje, então você vai retirar por aqui apresentando o seu documento com foto até às 18 horas, tá bom? Nosso intervalo tá chegando, já já tô de volta com as últimas do nosso Flash Hits desta terça-feira, reta final de setembro já, hein, gente? Eita, nós, passou rápido, né? Que vem outubro! Uma excelente tarde para você, agora 14 para as duas.
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tu, anjo do céu. Música que sempre está aí, né, tocando aqui na sua Centro América. Você que é fã do pop rock, essa música maravilhosa. E você que participou aqui do nosso Flash Hits, claro que tá na hora de você faturar presentinho comigo, Silvia Letícia, aqui, né? Vamos lá, então. Quem é que vai hoje para esse rodízio ditado com mais de 40 opções deliciosas, uma experiência incrível? Atenção, tá saindo aqui o ganhador ou a ganhadora. Boa sorte, hein? Quem fatura, produção? Pronto! Jefferson Chaves Silva, final do telefone 3821. Alô, Jefferson! Se deu bem, hein, meninão? Jefferson Chaves Silva, final do telefone 3821. Vai pro rodízio hoje. Atenção, ó, tem que passar aqui na Centro América apresentando o seu documento com foto para retirar até às 18 horas, porque o prêmio é válido para hoje e o consumo apenas no local, tá bom? Tá na minha hora, né, gente? Tô indo nessa. Daqui a pouquinho tem Flávio Bruno comandando aí no seu ritmo desta terça-feira. A gente se fala amanhã. Eu chego às 10 para te fazer companhia. E agora a gente ouve o som de Armandinho, toca uma regueira aí. E claro que essa tarde continua cheia de músicas, prêmios, né? Clima gostoso, em sorriso, nublado. Depois de uma chuvinha, né, gente? Tá bom demais, né? Tchau, gente. Até amanhã.

0: O Flash Hits vai ficando por aqui, mas amanhã tem mais. Ao meio-dia.
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5: Nossa tarde de terça-feira segue nublado, temperatura agora em 30 graus. Boa tarde a você.
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12: 2 horas em ponto. Silvia Letícia vai dar uma descansada. Silvinha, beijo grande, bom descanso para você que está em casa, no trabalho, no carro, onde quer que esteja. Eu sou o Flávio Bruno, vamos juntos até às 6. Até às 5, no seu ritmo. Depois das 6, o batidão. Batidão é 17, né? É 17. Vamos começar então? Tem muita coisa boa hoje, hein? Fique esperto aí, não sai daí não. Vamos lá.

0: Essa é a Carol G. Baby Who é o nome da música. A minha amiga Ronilda Moraes está ralando, está me fazendo companhia, junto com a Margarete Baula de Sinop. Obrigado, meninas. Bom trabalho.
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0: Eduarda Correia. Eduarda, obrigado pela companhia. Boa tarde para você. Meu amigo Loredi Vedói também tá ligado. Quem mais que tá aqui comigo? A Sueli Monteiro dos Santos, todo mundo. Obrigado pela companhia.
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0: Toda mulher. Ed Brito e Samuel.

0: Essa é a Ana Castela com a Duda Bertelli. Música nova. Quer o nome? Anota aí. Ponto Fraco. Teve antes o João Gomes cantando o Som da Energia, Ed Brito e Samuel Toda Mulher. Lá em cima, Lucas e Igor, Flash. Tudo isso no seu ritmo.
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0: Vamos na edição do News, direto da redação, com a Tâmara Figueiredo. Tâmara, boa tarde.
3: Olá, boa tarde, Flávio Bruno. Boa tarde aos ouvintes do Centro América News. Os candidatos ao governo de Mato Grosso participam nesta terça-feira de um debate promovido pela TV Centro América. O encontro será realizado no estúdio da emissora em Cuiabá, logo após a novela Quem Ama, Cuida, por volta das 21 horas e 15 minutos. E terá 4 blocos de confronto direto entre os candidatos. Participam do debate, Otaviano Piveta, do Republicanos, Natasha Sliessarenko, do PSD, e Wellington Fagundes, do PL. Pelas regras, foram convidados os candidatos de partido com representação mínima de 5 parlamentares no Congresso Nacional e que não tenham impedimento na Justiça Eleitoral. O debate será baseado em perguntas de candidato para candidato, com rodadas de tema livre e tema determinado. A proposta é aprofundar as discussões sobre os programas de governo apresentados pelos concorrentes. O debate integra a cobertura das eleições 2026 da Rede Mato Grossense de Comunicação. Em agosto, a Centro América FM e o Primeira Página realizaram o primeiro debate entre os 3 candidatos ao governo de Mato Grosso. Outras notícias você acompanha a qualquer momento com mais um Centro América News.
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0: Mandar boa tarde, meu amigo Jorge Gonçalves, está no carro, está dirigindo. Jorge, obrigado pela companhia.
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0: 2:34, boa tarde.
16: Existe uma teoria que se chama 90-10, onde uma pessoa tem 90% daquilo que você procura em alguém, só que você foca naqueles 10% que falta. Aí você vai pra rua, se aventura, e realmente você encontra aqueles 10%, mas não se deu conta que perdeu os 90%.

0: no seu ritmo com Cristiano Araújo. Hoje eu tô terrível, teve antes Renato e Rafael, Quando Eu Amo. Lá em cima, Maiara e Maraíza, 90-10. Tudo isso no seu ritmo, já já tem de volta e eu vou falar de promoção. Não sai daí não, é jogo rápido.
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9: Hit da semana em várias edições com Péricles e JP. O nome da música, Até Quando?

0: Casa Comigo. Não, não, é Tão Feliz o nome da música. Casa com ele. Tão Feliz é o nome dessa música.
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0: Peraí que eu dei uma desenrolada aqui. Vamos lá agora. 3 em ponto, boa tarde.
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0: 3 e 3.

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0: São 3:16, uma grande tarde para você.
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0: Jovem Pan.
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2: 3:25.

0: 90 com obrigado, Natan e Zé Vaqueiro. No seu ritmo.
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0: Jornalista Janaína Oliveira, direto da redação com mais uma edição do News. Boa tarde, Janaína.
3: Boa tarde, Flávio Bruno e aos ouvintes da Rádio Centro América, deixando você sempre muito bem informado nesta terça-feira. Olha, o Tribunal Superior do Trabalho julga nesta terça-feira o dissídio coletivo envolvendo a Caixa Econômica Federal e os empregados do banco, que estão em greve nacional desde o dia 10 de setembro. A sessão especializada em dissídios coletivos começou às 14h30 e segue até o final do dia. O caso chegou ao julgamento depois que uma tentativa de mediação do próprio TST terminou sem acordo. Um dos principais pontos do impasse envolve o Saúde Caixa, plano de saúde dos trabalhadores. A categoria rejeitou as propostas apresentadas durante as negociações. Agora os ministros analisam o conflito e podem buscar uma nova conciliação entre as partes. Caso o acordo não seja possível, caberá ao tribunal decidir sobre os pontos em disputa. A greve segue em andamento enquanto o julgamento acontece. Uma decisão anterior do TST determinou a manutenção de pelo menos 60% dos empregados em atividade por agência. Essas e outras notícias você segue acompanhando em nossa programação no Centro América News.
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0: Deixa eu mandar um abraço aqui para os meus amigos, o Cleiton Fagundes, que está participando, está a fim de pescar, né? O Moacir Hattori, é Hattori? Acredito que sim. A minha xará, a Bruna Gabriela, a Camila Silva, Silnei Oliveira. Deixa eu contar o que está acontecendo aqui. 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
0: 3h31.
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5: Meu amigo Rodrigo Rampanelli também está participando, ele está aqui no centro. Obrigado pela companhia. O Juliano Bobica, é Bobica? Mário Halter, do lado do Jardim, está participando. Samira Verardo, lá do Alphaville, também está participando. Rudy Pandolfo, é Pandolfo. Rudy Pandolfo. Rudy, forte abraço, obrigado pela companhia. Rodrigo, valeu, tá? Tá todo mundo participando.
4: Esplendoroso, agonizante, imortal e poderoso. Isto é rock and roll.
5: Com certeza.

Rock'n'Roll. Rock'n'Roll. Eagles. Hotel California. Acho que eu vou tocar mais uma. Vou puxar por aqui então, vamos lá.

0: Ludmilla.
1: Sou eu.
0: E aqui sou eu. Nome da música Dopamina. Teve Eagles no Hotel Califórnia com a abertura do Easter Rock and Roll. E é mesmo. The Weeknd, Blinding Lights. Musicão também. Eu volto já e continua a promoção, tá? Quer pescar?
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0: Última chamada para você tentar pescar junto com o seu parceiro, com a sua parceira, seu convidado, enfim. 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Essa foi a última chamada. Na próxima, eu já volto com o resultado.
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0: Faltando 10 para as 4, boa tarde.

0: Oliver, enquanto eu cantar.
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0: Falar em votar, que é de muita responsabilidade, olha que legal. Você pode acessar o g1.globo.com e vai encontrar uma página completa com todos os candidatos de todos os estados do Brasil. Logo após a propaganda, na página desse g1.globo.com, tem lá embaixo os estados. Conheça os candidatos de acordo com o seu estado. Você vai abrir ali uma setinha e vai botar o Mato Grosso. Embaixo vem presidente, governador, senador, deputado federal e deputado estadual. Se apertar em presidente, é claro que virão todos os presidentes. Apertou em governador, todos os governadores, os candidatos. 1, 2, 3, 4, 5, 6. Eu vou até falar. Doutora Natasha, Maurício Coelho, Otaviano Piveta, Rafael Milas, Sargento Laudécio, Wellington Fagundes e assim vai. Aí vem o perfil dos candidatos. Logo acima tem aí, senador, deputado federal, deputado estadual. Então é bastante interessante. Está publicado no G1 e é dali que você pode inclusive fazer a sua colinha. Para ter que ir, né? Pode fazer uma colinha, com o celular não entra, não adianta, você não adianta levar o celular, não vai poder entrar com o celular para você votar. Então você faz uma colinha no papel, chega lá, digitou, acabou, contou a história, confirmou, um abraço, tchau, até logo e um bom domingo. Acessa g1.globo.com/política/eleições/2026. Facinho, facinho e bom pra caramba, hein?
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0: Ao mandado.

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1: Vamos que vamos então, são 4h09. A gente segue por aqui com chuva. Muita chuva de bênçãos.
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0: Michel Teló, aí a roça vence. Teve Cleiton e Romário, chuva de bênçãos. Fred Fabrício, você não cuidou. E lá em cima, o hit do dia, com os Agroboy, a participação especial de Israel e Rodolfo, nome da música, Pau Mandado, no seu ritmo. Até 6 da tarde, eu fico por aqui. Às 5, a gente começa o batidão. E às 6, o Luiz Lodi com o Bolicho da 89.
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0: 4:18, boa tarde.
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0: República. Ele pediu bloqueio de 5,2 mil sites. Esses sites ainda promovem bets. A pasta também solicitou a remoção de 300 páginas, seja ela de Facebook, e 90 perfis do Instagram. Esse pedido de bloqueio foi enviado à Agência Nacional de Telecomunicações, a Anatel, que desde a sua publicação, a publicação da medida provisória, da MP, já determinou a derrubada de 2.387 domínios, todos eles, é claro, relacionados a apostas. A Anatel é responsável por comunicar às provedoras da internet que realizam as restrições de acesso aos referidos sites. E o que mais apareceu foi site clandestino.
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0: música tem uma história. Tears for Fears. Aliás, uma história bem bacana. 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Pô, tá rindo, não ri não, pra brincadeira. 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Quem vai curtir pra caramba com direito a acompanhante e tudo mais. É o Rodrigo Rampanelli. Rodrigo, parabéns. O telefone do Rodrigo é 99 final 50. Show de bola, se deu bem. Rodrigo, documento em mãos, com mão dada aí no acompanhante. Pode ir direto lá no Recanto da Viola e curtir a sua pescaria, tá bom? Esse prêmio, se parar de chover, é válido por 5 dias, tá? Aproveita que hoje é terça, torce para chover até quinta e vai no final de semana. Brincadeira, vamos nessa. Tá valendo então, obrigado a todos que participaram. Não se desespere, a qualquer momento tem mais.
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0: tinha o teto.
1: Ferrugem, arrependidaço. Jota Quest com Tim Maia, a participação da Negra Lee, descobridor dos sete mares.
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1: Vamos a mais uma edição do Centro América News, direto da redação com a Janaína Oliveira. Janaína, boa tarde.
3: De volta, Flávio Bruno, trazendo mais notícias para deixar você sempre muito bem informado aqui na Rádio Centro América. Quase 1 milhão de brasileiros que moram fora do país estão aptos a votar nas eleições de 2026. Segundo o Tribunal Superior Eleitoral, são 918.876 eleitores com domicílio eleitoral no exterior, distribuídos em 134 países. O grupo representa pouco mais de 0,5% dos cerca de 158.700.000 eleitores brasileiros. Para quem tem o título registrado no exterior, a votação é exclusiva para presidente e vice-presidente da República. As sessões eleitorais serão instaladas em 186 cidades fora do Brasil. O número de eleitores brasileiros no exterior cresceu 358% desde 2010. Naquele ano, eram cerca de 210 mil pessoas habilitadas. Em 2014, o número passou de 354 mil. Chegou a cerca de 500 mil em 2018 e a quase 700 mil em 2022. Agora, em 2026, já são mais de 918 mil eleitores. Essas e outras informações você segue acompanhando em nossa programação no Centro América News.
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0: verdade. É o dia da saudade, é o próximo. Alemão do forró. Hugo e Guilherme. Dia da saudade. Teve antes o Guilherme e Benuto com o Panda cantando Eu Duvido, lá em cima Danilo e Davi. Eu não sou terapia.
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3: Olá você, tudo bem? Eu sou Paulo Vaz e nós estamos aqui para mais um Sucesso que você não esquece. A canção que vamos recordar no Sucesso que você não esquece é de autoria da dupla brasileira Sá e Guarabira, mais conhecida pela regravação feita pelo grupo Roupa Nova em seu disco Roupa Nova, de 1985. No mesmo ano, a música entrou na trilha sonora da novela Roque Santeiro, da Rede Globo, e se tornou um grande sucesso. Foi a segunda canção mais tocada no ano de 1985 nas rádios do Brasil. Em 1992, o Roupa Nova lança o álbum The Best, em espanhol, e traz uma versão de Dona, em espanhol, chamada Mi Dueña, composta por Héctor Luiz Ayala.
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3: Em 2014, a gravação do grupo Roupa Nova se torna novamente trilha sonora de uma telenovela da Rede Globo. Desta vez, a canção faz parte da trilha da novela Império, do autor Agnaldo Silva. Só para lembrar, o grupo Roupa Nova é a banda brasileira com maior tempo de formação, 36 anos de estrada e com seus membros originais. É a banda recordista de trilhas sonoras nas novelas brasileiras. Então, vamos ouvir, no sucesso que você não esquece, Dona Roupa Nova.

0: Muito obrigado pelo carinho da sua audiência e até a próxima edição do Sucesso que você não esquece.
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3: Centro América, faltando 4 para as 5.

0: Adele, Never Gonna Give You Up, a saideira do nosso No Seu Ritmo. Tá voltando amanhã, a partir das 14h. Eu fico com você até às 6h. Já, já, jogo rápido, o Batidão Sertanejo.
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4: 5 horas em ponto, boa tarde.
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0: seu hit da semana e várias edições com o Péricles. Participação do JP, o nome da música Até Quando? De volta amanhã. Amanhã tem mais.
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0: Até às 6 da tarde. É o batidão. Começar com Leandro e Leonardo. Só na cerveja.

0: Guilherme Santiago, a outra misturinha.
1: E não tem uma outra.
0: Leandro Leonardo, cerveja. Bruno e Marrone, feriado nacional. Só pra começar o batidão. Vai até às 6 da tarde.
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7: 5 e 19.

0: Reino Encantado com Lourenço e Lorival. Antes, Daniel, Mala Amarela com a participação do Zé Camilo, pai dele. A primeiríssima goiano e paranaense com o Prato do Dia. É o nosso batidão até 6 da tarde.
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0: Vamos a mais uma edição do nosso News com a jornalista Janaína Oliveira, direto da redação. Janaína, boa tarde.
3: De volta, Flávio Bruno, agora trazendo notícias sobre o período de defeso da piracema. Atenção, pescadores, profissionais e comerciantes de Mato Grosso. Esse público tem até a próxima segunda-feira, dia 5 de outubro, para declarar à Secretaria de Estado do Meio Ambiente o estoque de pescado. A medida é obrigatória para quem pretende armazenar ou comercializar peixes de rio, iscas vivas e peixes ornamentais durante o período de defeso da piracema. Devem ser informados os estoques de peixe frescos, esfriados ou congelados, mantidos em frigoríficos, peixarias, restaurantes, hotéis, entrepostos e outros pontos de venda. A declaração também é exigida dos pescadores profissionais que possuem estoque. O defeso começa nesta quinta-feira, 1º de outubro, e segue até 31 de janeiro de 2027. Nesse período, a pesca amadora e profissional fica proibida nos rios de Mato Grosso. A restrição abrange as bacias do Paraguai, Amazonas e Araguaia-Tocantins. Quem não declarar o estoque dentro do prazo pode ter problemas durante as fiscalizações, inclusive com multas e apreensão do pescado. Essas e outras informações você segue acompanhando em nossa programação no Centro América News.
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0: Tempo e a temperatura em Sorriso, aproximadamente 28 graus, o céu parcialmente nublado, não está totalmente fechado, mas está feio. A previsão para essa noite? Pode pensar na chuva. Pode rolar, pode sim. Chuvas esparsas com uma mínima prevista para 22 graus. É a previsão para hoje, tá? Então, independente de qualquer coisa, como é que se fala? Cadê? A umidade relativa está meio baixa. Beba água, tá? E pode pensar na chuva. Corre sério risco de cair umas pancadinhas.
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0: São 5h36. Uma grande tarde para você.
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0: Viajante Solitário, César e Paulinho. Teve Zezé de Camargo e Luciano, Metade de Alguém, Chitãozinho e Xororó, Sorriso Mudo. E a primeira milionária José Rico, 60 dias apaixonado.
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11: 9 faltando para as 6 da tarde.
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1: Centro-América, faltando 5 para as 18. Daqui a pouquinho tem Luiz Lodi e o Bolicho da 89.

0: Esse é um clássico, né? Joaquim Manuel, Boate Azul. Grande música, saideira do nosso Batidão Sertanejo, que volta amanhã a partir das 5. Eu também vou, volta amanhã às 2. Já já tem Luiz Lodi e o Bolicho da 89. Muito obrigado a todos pela participação, muito obrigado pela companhia. Amanhã tem mais, muito mais, se Deus quiser e Ele há de querer.
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12: Ainda se escuta este grito.

0: tu sabe quem vem vindo aí, tchê?
1: Quem?
0: É o Lodi.
2: Mas, vivente, tu tinha alguma dúvida? Luiz Lodi, ele mesmo, o filho da dona Chica, o mesmo de ontem, de hoje e de sempre ao teu lado. Calmo, tranquilo e sereno, feito baile de moreno, tchê. Em tempo de quaresma ainda, tá? Pra desespero de alguns, sempre tem os desesperados, né? Alegria de muitos, estamos chegando com o lixo, estamos de volta. Terça-feira, 29 de setembro, boa tarde, meu compadre, boa tarde, minha comadre. 18 horas e 2 minutos, boa tarde, Centro América. Boa tarde, Rede Centro América de Rádio. Buenas. Agora por diante é o bagualismo do Rio Grande, tá? Até as 21 horas, temos com o pé calçado no balcão do Boliche da 89.
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2: Mas, homem de Deus, eu vou falar até as 9 horas da noite, mas também vou cantar e trazer sucesso. Música do Portela de Lavi, o famoso Portela de Lavi. Mais famoso ainda é o Porca Véia cantando Castração a Pialo. Traca volume, faz

0: Música do Newton Ferreira com Gilberto Lamonzion. Entro na sala e vou abrindo a garganta, nisso me pisca, a parte que eu gosto, nisso me pisca a filha do dono da festa, facilitando, roubo a China e corto a gaita, e de novo vou embora, com fama, com fama de quem não presta, tchê. Música lá de 2007, se não estamos enganados, da obra de Newton Ferreira, A Bailarina Barbela, Sinuelo Pampiano. Quem canta essa música no Sinuelo Pampiano é o Bacudo. Mais ou menos assim, né, meu compadre velho? Também tivemos Castração a Pialo, música do Portela de Lavi com o Porca Véia, e música do próprio Newton Ferreira com Walter Moraes, Os Serranos nos Varzeiros da Fronteira, meu compadre. Fique à vontade, esse é o teu bolicho, tu tá em casa. Bom, tá em casa, mas não precisa, tem que tirar o sapato pra entrar, tá, tia? A mãe limpou a casa agora há pouco. Por favor, né, tia? Aí chega o bem educado com aquele sapato cheio de poeira, cheio de pó de cimento, e ainda vai botar os pés em cima do sofá, mas que barbaridade. Vamos que vamos, dele que dele é o Bolicho 89, até as 21 horas, trazendo o melhor da música gaúcha.
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0: 18 horas e 16 minutos.
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na hora consagrada do mate brasileiro, Marcelinho Nunes, maneira de bater estribo, meu compadre, véio. 18 horas e 23 minutos no teu boliche do 89. Seja bem-vindo, meu compadre, seja bem-vindo, minha comadre. Tu sabe que por aqui tu não dá o de casa Itapela, né, tia? Então manda aí 996750551 o teu chás que tá chegando, vai chegar e eu prendo-lhe o grito daqui a pouco. Depois do recado de João Luiz Correia, a nossa velha morada, coisa buena, tia.

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CTG no Bolicho. Quero te dizer que toda quarta-feira, a partir das 15h30, o CTG Recordando os Pagos realiza aulas de declamação. Uma atividade para quem deseja aprender a falar em público, interpretar textos e desenvolver a arte de declamação, da declamação, dentro das tradições gaúchas. 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

0: 18h41, também tivemos Teixeirinha, a volta do Tordilho Negro, em especial pro meu compadre, seu Ademir Zanella. Tamo por aqui, fogão a lenha ligado. É, lá no sul, Zanella, a gente falava assim, vai acender o fogão a lenha, né? Abraço, família Zanella, abraço, meu compadre Ademir Zanella, muito obrigado pela companhia, pela sintonia. Compadre Lico Gnoato, boa noite, boa noite, boa noite. Meu compadre Térbio do Grêmio, Térbio da Dona Carla, o Térbio lá de Lucas do Rio Verde, hoje tá lá no Cotipó da Ponta escutando o nosso boliche, certamente na casa do João, né, tchê? Um abraço pro João. Não, não vou falar o apelido do João, de jeito nenhum. Um abraço, meu compadre. Tá bem comigo, Vinagre da Fazenda Mazardo, boa noite, Margarete Baú, boa noite, boa noite, boa noite, Marcinho Luiz do Jardim Primavera, Romilda Moraes, boa noite, Rodrigo Rampanelli, boa noite, boa noite, boa noite, boa noite, o meu compadre José e a minha comadre Dona Sônia, pra ouvir e sair marcando na sala.
1: Tchê, não te acanha, manda teu chasque pro 996750551.
0: Pedortaça, lobisomem dos espertos, mais ou menos assim, meu compadre, velho.

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Gente, rádio que toca Gildo é Bagual de primeira instância. 18:55 no teu bolichão do 89. Boa noite. Boa noite pro meu compadre, pra dona Melânia Kaminski, família Kaminski, Rota do Sol. Boa noite. Boa noite pra minha comadre Rose, pro meu compadre Fiorindo Grigoletto. Boa noite, Rose. Boa noite, Fiorindo. Boa noite, Jardim Primavera. Meu compadre Gilmar Fonseca, lá no baile dos três nós. Pedro Hortaça. Sai, claro que sai, meu compadre velho. Vamos que vamos, dele que dele. Um abraço. Boa noite, meu nome é Josias. Boa noite, Josias. Pois o meu nome é Lodi. Tudo bem com o senhor? Vamos que vamos, dele que dele. Bote que bote, Pedro Hortaça. Mais ou menos assim. Esparramando música e alegria, 18:56. Depois tem a instrumental do dia, né? Atraca daí que atraca daqui.

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0: Mulheres prendam o cabelo e os homens tiram o chapéu. Quando eu abro este bolicho, até as nuvens ficam no céu. 19 horas e 14 minutos, Baitaca, secretário de obra. É, e os monarcas na voz do Ivan Vargas, alma de pâmpano no teu bolichão do 89. Meu compadre Destre, boa noite, boa noite, boa noite. Meu compadre Jair Frasson filho, Jair Frasson pai, boa noite, boa noite, boa noite. Vamos que vamos, dele que dele, não podemos parar com o bolicho de jeito nenhum. Quem é que tá mais por aqui? Tem o pessoal do Plaza Show e Amigos, boa noite, boa noite. Tem o meu compadre Bico Fino, alô Bico Fino, onde é que tu anda, homem de Deus? Certamente queimando as mãos no assado, né, tchê? Um abraço pra família do Bico Fino. O Bico Fino é vizinho do meu compadre Casa Grande, lá no Jardim, se eu não estou enganado, Jardim Europa, por ali, né, tchê? Um abraço Casa Grande, um abraço Bico Fino, tamo junto, Moisés Oliveira.
1: Abre o olho.

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3: 7h26 da noite. Mano Lima bebendo canha, tocando gaita e de vez em quando fazendo. Que tu acha, hein, tchê? Paremos, paremos, paremos, paremos, paremos, né, tchê? Não, paremos.

0: Deixa eu ver quem é que anda aqui com o Boló, com o Lodge no Boliche 89. Dá uma acalmada aí, vamos abrir agora de volta aí. Isto. Meu compadre Itamar Rombaldi, Dona Ângela, boa noite, compadre velho. Meu Itamar, ele passou um mês na semana Farroupilha lá no Rio Grande do Mato. Seu Roberto Dalmorinha, Dona Lelília Nega, boa noite, aqui na rua São Paulo, boa noite, boa noite, boa noite, boa noite. O Gordo Tramontim, o Gordo Tramontim, boa noite. Ele é aqui lá do Vila Três Vortas, boa noite, Gordo Tramontim. Boa noite pro Pigato, boa noite pro Bavaresco lá da Comunidade Tropical. Boa noite pro meu compadre Osmar Ribeiro Melo, boa noite, boa noite. Boa noite pro meu compadre Tiago, aí do Almara, Almanara, boa noite, boa noite. Boa noite pra Melina e pro Giovanni Preto, boa noite, boa noite, boa noite. Boa noite lá pra Novo Biratã, pro velho Carlão, pro Lucão, pro Robson, pro Anderson, boa noite. Fazenda Lentes do Pontal do Verde, boa noite. Compadre Faustão, a Dona Jo, José Antônio, como é que tamo, tchê? Família Matiolo, escutando nosso boliche, a Dona Sueli, a Dona Íria, boa noite, boa noite. Aqui no bairro Bom Jesus, o seu Antonino e a Dona Salete, boa noite, seu Antonino, boa noite, Dona Salete. Boa noite pro Maílson do Chopp, boa noite pro Carlão do Chopp, boa noite pra Tamires do Chopp, boa noite. O Erley, o Gadeu, do lado da Tupi Barão, escutando o nosso boliche.
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0: Rui Biriba.
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0: Tá bueno, tá bueno.
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0: Atraca, atraca. Isso, vambora, tchê. No baile, nos bailes do Boqueirão. Rui Biriba. O gremista cantador lá de Horizontina, que deixou esse mundo cedo por

0: bueno. Sento America, orario do nono e dos nene, e dos bambino também. Tudo é buona gente, ma pio.
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Ricardo Porto, em parceria com o IE, do Grupo Minuano, música do Rui Biriva, vencedora da Califórnia da canção, Toada de Mango, tchê. Eita, coisa boa. 19:42, grudadito no bolicho. Tamo por aqui, meu compadre. Ô, meu compadre João da Térmica. João, eu tive com o meu compadre Rafael Vian, lá na festa do São Miguel Arcanjo. Ele chegou a pagar uma gelada pra mim, tia. O homem velho tá seguro, né, tia? Já combinamos de nós ir lá no casamento do Vermelho, lá em dezembro, lá no Matupá. Um abraço aí, meu compadre João da Térmica. Também tava o Buriti, teu amigo lá da DSO. Um abraço pro Buriti. Tamo junto no bolicho. Sérgio Becker, Jardim Itália. Lodi, boa noite. Hoje, finalmente, quase 30 de setembro, né, Sérgio? 29 de setembro, começamos o nosso plantio e choveu uma barbaridade. Graças a Deus a chuva veio, né, tchê? Um abraço a todos os agricultores, todos os plantadores, a gurizada que tá atracadito com o tio Lodi. Comigo também meu compadre Kleberson de Souza, do Bela Vista. Boa noite, Lodi, boa noite. Eu também tô na audiência. A Cecília trouxe o rádio, me entregou e agora quer dançar. Mas que barbaridade. Então vou botar uma música fácil pra te dançar com a Cecília, tá, Kleberson? Segura aí que vai tocar Dante Ramon Ledesma, Lembranças, aquela Lembranças do Porca Véia. Um abraço. Falando em João da Térmica, vai ganhar, começa a aparecer a gurizada. O meu compadre Jacó, lá de Guarapuava. Boa noite, Lorde. Também estamos na escuta, tchê. Um abraço cuyudo aí pra cidade de Guarapuava, a terra dos pinhais. Tamo junto, meu compadre Jacó, vamos dele que dele. Bota volume que eu capricho na emoção. A Cecília e o compadre Kleberson, falei que era fácil de dançar. É na ponta dos pés, gurizito, velho.

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9: O lixo da 89, o teu, o meu, o nosso Rio Grande, passa por aqui.
10: E o nosso Rio Grande no Boliche da 89, para nós passar a régua na segunda hora, Elton Benício Escobar Saldanha, para matar a saudade, João Chagas Leite, Desassossegos, e o Elton Saldanha. O famoso baile das Negatoro.
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